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0: televisão e acaba aceitando o homem que tem televisão. Acaba assistindo a visão na televisão. Isso, né?
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0: Bom dia, são 7 da manhã em ponto. Vamos a primeira vez esta quarta-feira às Trend News com Liliana Monteiro. Bom dia.
1: Olá, bom dia. Arranca hoje a campanha de vacinação contra a gripe e a Covid-19. Vai decorrer no SNS e também nas farmácias. Este ano, a principal novidade é o alargamento da vacinação da gripe às crianças entre os 2 e os 4 anos de idade e às pessoas entre os 18 e os 59 com patologias de risco, que essas também se podem já vacinar em farmácias. O bastonário da Ordem dos Farmacêuticos apela à vacinação, lembrando que, apesar de ainda não estar muito frio, é importante que a população se comece a proteger antes que as doenças apareçam. O PS vai votar contra as mudanças no arrendamento propostas pelo Governo. O Parlamento vota hoje a autorização legislativa do Executivo que quer, por exemplo, acelerar o despejo em caso de encobrimento e retirar o teto das cauções que um senhorio pode pedir. Uma em cada 5 pessoas passa pelo menos 2 horas por dia nas deslocações. Um habitante da área, por exemplo, da Grande Lisboa, gasta 7 horas por semana no trânsito, ou seja, praticamente um dia de trabalho em cada semana. São os dados que constam do barómetro das cidades da Fundação Francisco Manuel dos Santos, que mostra ainda que os habitantes do Porto são dos que mais consideram difícil encontrar uma casa. A Presidente da Comissão Europeia começa hoje um périplo pelos países dos Balcãs, que são candidatos à adesão à União Europeia. Ursula von der Leyen vai andar pela Albânia, Kosovo, Montenegro e ainda pela Macedónia do Norte.
0: Muito obrigada, voltamos com mais Trend News às 8 da manhã. Até já.
2: Bom dia. Quanto ao trânsito, ainda sem grandes problemas, apenas o habitual a esta hora em Lisboa. O IC19 tem resistência de Terceira à Amadora. Na A2, fila perto da segunda ponte do Feijó. No Porto, tudo a andar sem dificuldades. A linha verde, já sabes, 850-50-10.
3: Olá, bom dia.
0: Bom dia.
3: E passamos agora a um périplo pelas cidades de Portugal para conhecer as temperaturas máximas para hoje. Porto, 21. Viseu, 22. Braga, Aveiro, Coimbra, 23. Braga, também 23. Faro 26, aliás, e Évora 28 graus Celsius.
0: Nós somos o Snooze e fazemos de companhia até às 11 da manhã, agora com Alex Warren. Bom dia!

0: quarta-feira. Há quem diga que as quartas-feiras são o dia
1: do quê?
0: Que custa mais.
2: É?
0: Pelo menos foi o que me disseram.
1: Para quem acorda cedo, não é?
2: É a razão pela qual havia sempre tarde livre. Vocês não tinham que estar livre na quarta-feira?
1: Não, eu tinha a quinta.
0: Eu achava que era uma piada, fiquei muito confusa. Tu tens que mudar os tons em que fazes as coisas. Porque depois eu fico super confusa. Porque eu nunca alcanço.
2: Será que ele está a fazer um trocadilho?
1: Não, sabe porquê? Porque quando tu fazes um trocadilho, tu fazes. E ficas assim à espera.
2: Esta a musiquinha.
0: E depois eu começo super lenta, tenho muita dificuldade. Portanto, peço-te que melhores aí um bocadinho isso.
1: Não, Madalena, tu ficas em pânico e ficas tipo, isto é uma piada, estás a perceber?
2: Pá, mas eu confesso que
0: mas
2: achava
0: sim,
2: que era...
0: tínhamos tarde dos livros à quarta.
2: Sim, eu acho
1: não,
2: que...
1: Não, eu tinha a quinta.
0: Eu se calhar tinha também.
2: Eu também acho.
0: Era à quarta-feira.
2: Eu acho que assim... Mas quando andaste no Dona Maria, não tinhas já a quarta-feira? Eu acho que tinhas. Eu acho que as escolas públicas têm quase todas...
1: Não sei. Algum amigo que tenha estudado comigo, me diga aí no...
2: Eu já falei várias vezes com pessoas de várias cidades diferentes e é sempre uma referência. Quarta-feira, tarde livre.
0: Imagina, hoje em dia, adultos, se calhar, não temos, não podemos bem escolher se temos tarde livre ou não, não é? São os nossos chefes que escolhem. Não. Portanto, eu sugiro encontrarmos uma música que nos faz feliz à quarta-feira.
2: Isto são duas alirantes, que é. Eu faço uma musiquinha a falar e a Madalena fica tipo, ai, que é uma piada. Eu faço uma cara de dúvida não. E ela fica, o que é que eu estou a dizer? Ai, que eu não sei falar.
0: Eu sugiro encontrarmos uma música que nos faz feliz à quarta-feira.
1: Eu acho
0: que à quarta-feira nós temos mais necessidades. Pera, Maria, não vais dizer qual é que é, porque antes de dizeres qual é que é, eu quero-te mostrar uma. Percebes?
2: Ah.
0: Apareceu uma no Shuffle hoje de manhã, estava a vir, demorei 20 minutos a chegar à rádio.
2: Boa.
0: E apareceu uma música completamente aleatória e eu ouvia até ao fim, não ouvia há tantos anos. E ouvia. Portanto, eu sugiro que à quarta-feira ponha uma música que vos faz feliz. Esta música faz muito feliz, espero que te faça feliz a ti também.

0: música é do Eduardo Maia e da Vika Gigolina. Eu acho que isto é tipo...
1: Da quem? Da quem?
0: Vika Gigolina.
1: Não, mas não foi assim que tu disseste. Vika Gigolina.
0: Vê lá de quem é que eles são. São...
1: Vou ver, eu vejo a Vika.
0: Vai, dos Balcães.
2: Mas mete mais alto enquanto vês.
1: When you get to the floor, can you let me know? Vitória Corneva, conhecida pelo nome artístico...
0: Não é, é Vika Gigolina.
1: Conhecida pelo nome artístico Vika Gigolina.
2: Okay. Ah, não, aparece... é, não é Vitória Chamaligolé,
0: tipo...
1: Cabelas apressadas para os filhos cegos.
0: Não parece tipo Maria Albertina, só que na língua deles, tipo Vika Gigolina.
1: É o que acontece, porque ela é moldavo-romena okay. E este é um nome super...
0: Bem, os artistas de leste só fazem bangers, é impressionante.
1: Nós também só conhecemos os artistas de leste que fazem bangers.
0: Também é verdade. Os outros, que se calhar não são nada especial, nós não.
1: Portanto, há aí uns artistas de leste que não estão a fazer.
0: Olha, para ti que lembras desta música, não sabes o nome, chama-se Stereo Love. Se por acaso quiseres pôr mais alto no carro, estás à vontade, porque esta música é para te fazer feliz a uma quarta-feira.

0: Obrigado por estares a celebrar no carro connosco. Obrigada mesmo.
1: Obrigada e bom dia agora com Taylor Swift, da Fate of Ophelia.
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0: Bom dia, boa quarta-feira, quando passam agora 20 minutos das 7 da manhã, estás com o Snooze até às 11.
1: O Rui fez questão de nos acordar, porque eu sei que nós estamos aqui a trabalhar, são 7h20, mas se calhar ainda estamos a dormir, e por isso mesmo o Rui enviou este áudio. Bom dia, Rui, como é que estamos? Para quem não percebe,
0: este aqui também me dá PTSD, mas é de cestas.
2: Ah, porque depois cestas, aquele alarmezinho só de.
0: Não, porque
2: minutos.
0: Me ligam. Ligam-me, e como eu tenho sempre em sem som,
1: okay.
0: Este é o barulhinho de estás a fazer uma cesta e alguém está a ligar e tu estás um bocado irritado porque alguém está a ligar. Mas pronto.
2: Triste sorte.
1: Eu por acaso nunca tenho. Não tenho vibração nenhuma no telemóvel.
0: Porque tu tens com som.
1: Sim, mas mesmo, imagina, se eu tirar o som, eu não ouço nada. Zero. Olha, boa sorte a tentar contactar-me.
2: Boa sorte, tá? Charlie. Mas olha, eu achei engraçada esta ideia de repente nós pusemos o Rui a fazer
1: um despertador,
2: telemóvel a vibrar
0: durante 20 segundos.
2: E quem, voltando à saga do rádio despertador, que vocês já sabem o que é,
0: certo?
2: Quem tem um despertador que é um rádio já está a achar que de repente afinal pôs o telemóvel.
1: Ah, pois
2: eu digo, desculpem, se calhar isto não fez muito sentido.
0: Não, eu não percebi. Claro, ou seja, que fez todo o sentido, mas eu não percebi.
1: Quem acorda com o rádio despertador,
0: sim,
1: à pala do Rui, acha que agora está a acordar com um telemóvel. Ah, porque nos estão a ouvir.
2: Sim.
0: Ok. Desculpa, que as pessoas estão à lentidão. São 7h21 e a chegar tens Ed Sheeran.
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0: Francisco, podes dizer o que disseste antes de entrarmos no ar, por favor?
1: O Prof. Jam pediu para eu abrir um concerto dele com um texto bíblico.
0: Foi.
1: Que ele está a acompanhar.
0: E foi o sonho que tiveste esta noite?
2: Não, esta é uma certeza, é uma coisa que vai acontecer.
0: É uma coisa que vai acontecer agora quando ele fizer os seus concertos, não é? Pronto, fica aqui garantida.
3: Olha, eu onde estava a pensar, se calhar os meus dentes, eu tenho aqui um 180, porque usei o espeto até muito tarde. E por isso mesmo eu gostava de saber até que altura é que vocês usaram espeta.
1: Até que altura que eu usei espeta?
3: Porquê que vocês estão a acontecer-se todos?
0: Porque não te consigo dar essa resposta e me iam entrar a dormir esta hora. Mas eu vou-lhe mandar mensagem porque eu não tenho a certeza. Mas eu acho que sou uma pessoa, fui muito emancipada. E aos dois
3: emancipada.
0: Anos já não. Aos dois anos já não usava.
1: Dois é super bom.
0: Não, dois é impossível, Francisco.
1: Eu acho que foi tipo 3,5. Foi que até o meu irmão nascer, depois eu assumi a responsabilidade e percebi, não, agora tenho que ser o homem da família.
0: Coitado.
1: Eu vou... Mãe, podes dar a minha espeta ao mano? Foi isto que aconteceu e foi a minha mãe que conversa assim.
0: 968-689-229.

0: Elisa com Sawadika.
1: É mesmo para acordar.
0: E por falar em nomes estranhos, temos lugar às novas. Atenção, o nome artístico não é um nome estranho. A forma como lá chegámos é um bocadinho estranho. Não sei quanto a vocês, mas eu adoro o processo criativo que é escolher um nome artístico. Uhum. E no caso de Teddy Swims, é tudo interessante porque nem se chama Ted, Teddy, Theodore, o que quer que seja, e não tem Swims algures pelo nome. Oh. Na verdade, Swims é um acrónimo para Someone Who Isn't Me Sometimes. Alguém que por vezes não sou eu.
1: Obrigada pela tradução, Madalena.
0: E Teddy é uma alcunha de infância resgatada por um amigo que achou que a Swims não ia vender muito bem, portanto tinha que ser Teddy Swims.
2: Ah, que giro. E antes de ser o Teddy Swims que nós conhecemos hoje, dormiu num carro durante uns tempos, até tudo mudar depois da publicação de uns vídeos no YouTube. Tornou-se super viral, assinou com a Warner Records e lançou o single Lose Control. E toda a gente passou a saber quem era o Teddy Swims. E esqueceu por completo o nome antigo.
1: E agora está aqui numa rádio portuguesa. A Mega.
2: Imagina dizer.
1: Com Perfect Man, que é sobre não nos sentirmos bem todos os dias, sobre expectativas que pomos nos nossos ombros sem necessidade e sobre a luta interna no que diz respeito à saúde mental, que sabemos que nem sempre é fácil. Não existe ninguém perfeito, é o que nos lembra Teddy Swims no lugar às novas de hoje.
0: Perfect Man é música nova para adicionares à tua playlist de uma das maiores vozes da nossa geração. Teddy Swims.

0: É o teu lugar às novas Merry de hoje Christmas. Na Mega Hits. Sabe um bocadinho a Natal e faz sentido com a chuva que se faz lá fora. Teddy Swims com Perfect Man. O Snooze está contigo ainda. Até porque acabamos de chegar até às 11 da manhã. 968-689-229. Maria, não largava o biberão.
1: Não,
2: e a espeta.
0: E tu, quando é que largaste o biberão? Biberão ou biberon?
2: Eu digo biberon.
0: É edredom ou edredom?
1: É edredom. Vocês quiserem, tem que ser consistentes.
0: Ah é? Não posso dizer edredom e biberon?
2: Já me vais ver a trocar, desculpa. Tem das lado.

0: São 13 minutos para as 8 da manhã. 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
0: 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A chegar, Childish Gambino com Redbone.
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0: São 8 da manhã em ponto. Vamos mais uma vez às Trend News com Liliana Monteiro. Bom dia.
1: Olá, bom dia. Portugal reduziu as emissões de gases com efeito de estufa e melhorou a qualidade do ar nas últimas duas décadas, mas o calor extremo e a poluição continuam a ter consequências graves para a saúde na população e provocou milhares de mortos em Portugal. De acordo com o relatório do Observatório Português da Saúde e Ambiente, hoje divulgado, o nosso país é mais vulnerável do que os parceiros europeus por causa da localização e também da população idosa. Oceanos têm aquecido a um ritmo alarmante, é o que diz o relatório do Oceano do Programa Europeu Copérnico, que também hoje é divulgado, dá conta das consequências que isso tem para a vida marinha, o litoral e também as comunidades de todo o mundo. O SNS e as farmácias estão de portas abertas para a vacinação contra a gripe e também a Covid-19. Arranca hoje a campanha. A principal novidade é o alargamento da vacinação para a gripe às crianças dos 2 aos 4 anos de idade. Também as pessoas com entre os 18 e os 59 com patologias de risco podem ser vacinadas já nas farmácias. Centenas de vítimas de violência doméstica e de crimes violentos estão à espera de uma possível indenização do Estado. São casos como agressões graves, tráfico de pessoas, rapto ou sequestro, em que a vítima pode pedir apoio financeiro. A Comissão de Proteção às Vítimas de Crimes admite que, por falta de meios, não consegue cumprir o prazo legal de um mês para analisar todos os pedidos.
0: Muito obrigada, Liliana. Voltamos com mais Trend News às 9 da manhã. Até já.
2: Quanto ao trânsito, já com problemas a esta hora, acidente na A1 em Aveiras, sentido norte-sul, só se passa pela direita e já provoca demora. Em Lisboa, acidente no início da Vasco da Gama, em sul-norte, fila desde o nó da A33, demora também no IC19 desde o Cacém, na A5 na Ribeira de Lage e no final da A1 desde Santa Iria. Na A2, fila quase no Fogoteiro. No Porto, há uma avaria na VCI, na Boa Vista, sentido a Rábida Freixo, paragens desde a A29 na A1, trânsito lento também do Freixo ao nó da A3. A linha verde 850-5010.
3: Bom dia!
2: Bom dia! Bom dia.
3: Então estou-me a dizer que hoje é mais um dia de chuvinha.
0: Pois parece.
3: Então
0: que
3: vamos
0: sim.
3: A ela.
2: Os primeiros.
3: Vamos a ela com descida de temperatura, aviso amarelo, Porto 21, Viseu 22, Braga, Aveiro, Coimbra 23, Faro 26 e Évora 28 graus Celsius.
0: Boa quarta-feira, quando passam 2 minutos das 8 da manhã, estás comigo. Madalena Costa, Francisco Mendes, Maria Petronilho e o nosso WhatsApp é o 968-689-229. Queremos saber quem é que foi a pessoa que esteve até mais tarde
2: a beber, Xuxa.
0: A beber do biberão e a beber da Xuxa.

0: Xuxa. Posso contar uma história muito rapidinha? A minha avó, eu não largava a Xuxa por nada. Eu usava o rei da Xuxa, eu acho que usei para aí até aos 6, 7 anos. E minha avó só me convenceu a deixar de usar Xuxa, a dizer assim: Maria, eu vou-te costurar. Na altura as avós costuravam tudo e mais alguma coisa. Eu vou-te fazer um vestido de princesa.
1: Não. Da Barbie. Vestido premium.
0: Vestido premium, eu não estou a gozar. Aquilo tinha camadas e camadas, era gigante. Tinha uma saia mesmo... Mesmo à princesa, mesmo à Barbie, igual. E ela fez assim: gostas? Já depois de costurar, teve pai meio, quase meio ano a costurar aquilo. Gostas? E eu adoro. E ela, então dá-me a Xuxa. E foi troca por troca.
2: E tu deste.
1: E tu deste?
0: E eu andei pai 2 dias com o rei do vestido. E depois queria a Xuxa. E a minha avó agarrou aquilo a um balãozinho. Tchau.
1: Ah, balão dela?
2: Ah, disseram adeus à Xuxa. Fizemos tipo adeus à Xuxa. Funeral da Xuxa.
0: E foi okay. A coisa mais linda do mundo, ou não?
2: Certo.
0: Pronto,
2: claro.
0: Fiquei um bocadinho triste, que eu era mesmo viciada na Xuxa.
1: Olha, eu tenho a certeza, depois confirmei aqui agora, que a minha mãe me perguntou: Francisco, o mano vai nascer e vai precisar de uma chupeta.
2: Isso é ótimo, essa desculpa é ótima.
1: Podes dar. Não, e é logo um 2-1. Ensina a partilhar.
0: Boa, é verdade.
1: Ensina a abdicar de ti para dar ao próximo.
2: Uhum.
1: E efetivamente tiras a Xuxa, que faz super mal aos dentes.
0: Muito bem, temos aqui também um belíssimo áudio enquanto ouvimos
3: dia,
0: este jam.
3: Olha, eu não.
0: Sim,
3: eu
0: sensual.
3: Lembro da minha mãe dizer que eu só deixei a chupeta aos 5 anos. Mas eu tenho a minha filha mais velha, que agora vai fazer 29 anos, aos 6 meses, aos 3 meses, aliás, aos 3 anos e meio, deixou a chupeta. Mas os outros dois nunca pegaram. Chupeta.
0: Ih,
3: nunca
0: que sorte.
3: Estavam
2: é
3: sempre
2: possível?
3: Sem chupeta. Não consegui dar chupeta para os outros dois.
0: Boa, Fabiana, não, obrigada.
2: Não conseguiu dar chupeta.
1: Ouvi-los a berrar. Opa, amigo, cala-te.
2: 968-689-229. Queremos saber quando é que deixaste a chupeta. E o biberão.
0: Biberão.
2: É verdade.

0: Onelá, quando passam 16 minutos das 8 da manhã, bom dia.
1: Buenos
2: dias. O Bruno Manuel envia-nos para o nosso WhatsApp 968-689-229 e envia-te também. Diz, bom dia, Xuxa, não me lembro, mas Vibrão foi até aos 9 anos. Tinha um tique para adormecer de enrolar a orelha para dentro, deve ser para dentro.
0: Ah.
2: Fiquei com esse vício até hoje, adormeço com ela enrolada.
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2: Olhem que o raio da minha irmã tinha uma panca de adormecer com... Isso foi uma estupidez que eu fiz. Foi ela, nunca mais adormecia, estava aos berros. Eu peguei num cotonete e fiz assim na orelhinha, sabe? Quando era mais pequena. E ela a partir daí, mãe, eu só adormeço se me fizeres isso.
0: Tinha okay. Tipo. Não, mas calma, ai. Mas porquê que tu lhe fiz? Que ela não... isso para prejudicá-la ou não? E depois ela acabou
2: não, por gostar. Não, ou seja, ela não adormecia. E aquilo era tipo meio umas festinhas ali,
0: certo,
2: na orelha.
0: Era pronto, confortável, sim.
2: E eu comecei a fazer isso, que ela não parava de chorar em casa dos meus avós em Lisboa. E eu tipo, pá, tu tens que adormecer. E adormece agora. Ela adormeceu com isto e a partir do momento, vai-te vir buscar o catanete.
1: Eu estou a imaginar a Maria com, sei lá, 6 anos, 7 anos, a dizer... Não, pá, tu tens de adormecer. Eu sou super responsável e adulta.
2: Eu como mais velha era super assim, minha irmã, não queria bem saber.
0: Não imagino nada, mas pronto.
2: Oh, vamos ouvir a Carolina Rita. Carol, bom dia.
4: Bom dia.
2: Tudo
4: olha,
2: ótimo e contigo.
4: Aqui a chupeta também não pegou. Eu sempre chuchei no dedo.
0: O que é que se passa com estas crianças?
4: Até sensivelmente aos 11 anos, I would say. E até hoje tenho uma marca no dedo por chuchar tanto.
0: Até aos 11?
4: Não é recomendável. Bom trabalho, malta.
2: Beijinhos, Carol. Obrigada
0: Nuno
2: também.
0: Mendes, que supostamente anda Xuxa no dedo.
1: Não dá a vara dessa.
0: Eles não disseram isso uma vez. Atenção, eu não estou a dizer nada de confidente, até porque eu não tenho como saber. Mas eu tenho a certeza que alguém falou disso num podcast qualquer.
1: Ah, não sou nada.
2: Podes ter informação privilegiada.
0: Não tenho, não tenho. Não é o caso. Opá, tenho quase a certeza. Alguém no WhatsApp que confirme isto.
2: Com o Nuno Mendes ainda Xuxa no dedo.
0: Opá, não. Se também ficar também, agora fica-me mal dar a dizer isto. Eu achava que tu ias saber, Francisco.
1: Não, por acaso não sabia. Mas sabes que eu lembro-me agora, desbloqueaste-me uma memória de. Eu não chuchava no dedo, mas como via que faziam isso nos bonecos e nos desenhos animados, eu tipo, eu meio que fingia. Não fazia tipo.
0: Era cool!
1: Imagina,
0: era
1: cool, vamos dormir por causa do não sei o quê. E estava meio com os meus primos e não sei o quê. Epá, mas nunca adormeci com eu chuchar no dedo, na verdade.
2: Pai,
1: era
2: só
1: para acting.
0: Somber a chegar com 12 to 12, 968-689-229, fala connosco.
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0: Charlie just bit me.
1: Oh, no, Charlie.
0: Charlie just bit me.
2: Madalena Costa, eu ficava uma manhã inteira
0: a ouvir-te
2: a falar assim.
1: British
0: em inglês. Faltam 3 minutos para as 8h30, 968-689-229. Bom dia.
1: Eu sei que estamos a falar sobre biberon e xuxinhas e como é que tu deixaste usar tudo e mais alguma coisa. Mas a Francisca Martins aparece-nos aqui pela primeira vez no Snooze. É a primeira vez que envia aqui um áudio. Fala ali de um tema aqui um bocadinho ao lado, mas isto é demasiado bom, desculpem.
3: Bom dia.
1: Bom dia, Francisca.
3: Que estou a mandar um áudio para aí.
0: Bem-vinda.
3: Como é que é o tico para dormir?
0: Eu não tenho. Inventaste agora.
3: Portanto, o que é que acontece ainda hoje? E eu não tenho sono, mas tenho que dormir. O que é que eu faço? Um filme na minha cabeça. Tipo, começo a pensar naquela pessoa e naquela. Faço um filme, tipo, vou para um parque, ou vou fazer um piquenique, ou não sei o quê, e acabo por adormecer. E depois, às vezes,
0: que
3: até
0: grande filme. Sonho
3: durante a noite, é sobre esse pequeno pensamento. E depois sonho mesmo com aquele...
0: Ah, controlas os teus sonhos?
1: Esse é o meu sonho.
3: Bom dia.
1: Bom dia, Francisca, obrigada.
0: Francisca, se tu controlas os teus sonhos, tu queres sonhar uma pessoa e outra pessoa num piquenique?
2: Eu acho hilariante.
0: Desculpa!
1: Também temos que ter aqui, se calhar a Francisca não pode estar a dizer também tudo e mais alguma coisa num áudio, não é?
2: Exato, se calhar a Francisca adora piqueniques.
0: Sim. Pronto, ok, o do continente, não é?
1: Principalmente. Júlio e a Carla.
0: Com o Tony Carreira de fundo.
1: Vão no piquenique, aparece o Tony Carreira, começa a cantar e está a Francisca
2: vão
1: a dormir.
2: No piquenique?
1: Vão no piquenique, vai o Tony Carreira, aparece o David, o Micael, cantou tudo.
0: Bem, que sonho, meu Deus
1: Pá,
0: do céu!
1: Olha, eu pedia para sonhar isso.
0: Onde é que a Miley entra lá no meio? Não
1: a
0: dá?
1: Miley chega lá, manda aquilo tudo dar uma volta. Acabou o Tony, acabou o Miquel, acabou o David e entra a Miley.
2: Ah, sim, imagina, depois entra uma pessoa a ler um livro e diz: ah, eu gosto de ler, tu gostas? Opa, eu até gostava. O que é que já sou assim?
0: Já estou a prever a piada, até paraste também?
1: Sim, eu até gostava.
2: Eu até gostava, mas depois um dia a professora bateu-me e eu nunca mais li. Let's go.

0: 968-689-229, Maria, o que é que está no nosso WhatsApp? Que eu já não sei.
1: Temos a nossa Ruth, bom dia.
0: Bom dia.
2: Neste dia de chuva, tão bom, eu tinha saudades de Uber. Então é assim, eu não conto para nada nessas coisas porque eu fui muito precoce, mas o meu filho mais novo tem 3 anos e 1 mês e de manhã o biberonzinho de leite não falha. Mas é porque eu dou, porque é mais prático, porque senão ele verte aquela coisa toda por cima dele, porque eu não estou lá em cima dele para estar a controlar.
0: Uhum.
2: Outra coisa, se o meu marido estiver a ouvir, boa viagem até ao Alentejo para o trabalhinho.
3: Oh.
2: Beijinhos, amo-te muito, até logo.
0: Oh. Bem, isto já é o meio de isto, nós somos um pombo
1: correio. Mas eu gosto.
0: Eu também, não sou a
1: fumar. Envia mensagem para os teus amigos por nós.
0: 968-689-229. Francisco diz que
3: está tudo bem. É para os amigos e para os conhecidos.
0: Vais assumir então que não ia dizer nada de jeito.
3: Mas quando é que eu disse alguma coisa de jeito?
0: Stella Lefty com Boston.

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2: 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Drake a chegar à Mega.
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0: Alô?
1: Alô?
0: Por favor, tente mais tarde.
1: Alô?
2: Alô, bom dia, são 9 da manhã em ponto. Vamos mais uma vez às Trend News com Liliana Monteiro, bom dia.
3: Olá, bom dia. Mais de 1.900 pessoas detidas e meia tonelada de droga apreendidas nos primeiros 7 meses do ano pela PSP. Quem comunicado anuncia esta manhã que fez 5.500 apreensões entre janeiro e julho. Num total, a fazer contas, 380 quilos de cannabis, quase 100 quilos de cocaína e mais de 25 quilos de heroína, cerca de 5.500 unidades de ecstasy. Há mais mulheres que homens atingidas pelos crimes violentos. À Comissão de Proteção de Vítimas de Crimes chegam muitos casos de pedido de ajuda e a grande maioria das vítimas são, então, do sexo feminino. A Comissão admite que não está a avaliar os pedidos no espaço de um mês, tal como prevê a lei. São declarações ao podcast Direito à Justiça da Renascença. O bastonário da Ordem dos Farmacêuticos apela à vacinação contra a gripe e a Covid-19, que arranca hoje. Lembrando que, apesar de ainda não estar frio, é importante a população começar a proteger-se. SNS e farmácias estão já de portas abertas para esta vacinação, que abrange este ano as crianças entre os 2 e os 4 anos de idade. Se tens entre 18 ou 59 anos com patologia de risco, também já te podes vacinar nas farmácias. Os processos de despejo estão a aumentar em Portugal e, de acordo com o Diário de Notícias, nos primeiros 7 meses de 2026 deram entrada no balcão arrendamento 1.500 pedidos, uma média de 221 por mês, mais 5% face ao igual período do ano passado.
2: Muito obrigada, voltamos com mais Trend News às 10 da manhã, até já.
4: Quanto ao trânsito, ainda com vários problemas a esta hora, acidente no início da Ponte Vasco da Gama, em Sul-Norte, corte de via esquerda e demora desde o nó da A33. Acidente também no IC16, antes do acesso à Cril, Belas, Pontinha, fila quase a chegar à Crel. De resto, ainda tudo cheio em Lisboa, eixo norte-sul na Meixoeira, A1 em Santiria, A5 desde as portagens e A2 com fila desde o Fogoteiro. Na A1 mantém-se o acidente em Aveiras, só se passa pela direita em norte-sul e há demora no local. A norte, dois acidentes na A4 em direção ao Porto, Hermesinde, o outro em Águas Santas, ambos com demora. Na VCI, paragens da A29 na A1 a Francos, com acidente pelo meio em Coimbrões e uma avaria na Boa Vista, demora ainda da 20 ao nó da A3, acesso já vê-se aí todos preenchidos, meu Deus, o trânsito, boa sorte, muito boa sorte.
2: Não vais dizer a linha?
4: Era, já estava muito grande.
2: Ah,
4: linha
2: okay.
4: Verde,
2: 150-10. Ao tempo, quarta-feira com chuva, descida de temperatura e aviso amarelo. Porto 21, Viseu 22, Braga e Aveiro, Coimbra também com 23, Faro com 26 e Évora com 28 graus Celsius.
4: Realmente as pessoas com chuva não sabem mesmo conduzir, não é? Parece
2: há muito
4: chuva
2: mais acidentes.
4: E pimba.
2: Nem há tempo para a nossa rampinha de 38 segundos, tem que ser muito mais. Já a seguir temos Mafalda Creative a chegar mais um episódio de Câmara dos Segredos.

0: Rádio Kids e a melhor música nova com o Snooze a fazer de companhia até às 11 da manhã. E vamos a mais um episódio de Câmara dos Segredos. Mafalda Creative já está aqui connosco em estúdio. Bom dia, Mafalda.
1: Bom dia, bom dia. Olhem, quero já dizer que foi muito atacada na semana passada porque eu expulsei o homem do grupo, o Francisco.
0: É verdade.
1: E é só para dizer que era uma brincadeirinha e, na verdade, como sabem, ele é professor.
0: E tem de dar aulas. Mafalda vai explicar, Mafalda vai esclarecer, atenção.
1: Tem de dar aulas, percebe? A culpa não é minha dele ser bom em economia ou lá, qual é a disciplina que ele dá.
0: Asian Brand.
1: Ele é o quê? Religião.
0: Podia ser, mas agora acho
1: imoral,
0: que é marcas asiáticas.
1: Pronto, marcas. Isso é humor ou não? Isso
0: não, é real. Acho que os asiáticos estão muito à frente nas marcas e então ele ensina as pessoas.
1: Francisco, boas aulas.
0: Como asiático ele é, não é?
1: Boas aulas. Apropriação cultural.
0: Exato.
1: Portanto, Francisco, beijinhos para ti, temos muitas saudades e pronto, isto não foi uma cena pessoal, foi mais de tinhas a tua cena e eu tinha a minha e acabou esta brincadeira,
0: está tudo bem.
2: É como as relações. Pronto. Isto também está tudo bem, é seguir em frente.
0: O primeiro segredo é sobre relações, Mafalda.
1: É sobre casamentos.
0: Ok.
1: Foram algum este ano ou não, vocês?
0: Fui ao meu
2: Madalena.
0: Primeiro.
2: Sim.
1: Já vamos falar sobre isso, Madalena.
0: Já vamos falar sobre isso a seguir. Já a seguir temos Câmara dos Segredos com Mafalda Creative.

0: Bom dia com o Snooze, até às 11 da manhã vamos a mais episódio de a mais um episódio de Câmara dos Segredos com a Mafalda Creative.
1: É a Câmara dos Segredos. É a Câmara
0: do que, ó?
1: Dos Segredos.
0: Mafalda, vamos ao primeiro segredo, bora lá.
2: Temos de ir, já vos disse o spoiler, é sobre casamentos. Madalena, já sei que este ano tiveste o teu primeiro casamento.
0: Estava tão excitada.
2: Mas como é que foi? Ou seja, o que é que aconteceu na tua vida? Não tens família?
0: Chorei.
2: Não tens amigos?
0: Não tenho família, não tenho amigos. Eu tenho amigos mais novos. Os meus amigos têm todos 15 anos. Por volta dessa idade eu tenho um problema.
2: Ok.
0: E então ninguém casa.
2: Pronto, e foi o primeiro.
0: Por causa disso.
2: E tu também foste Mary?
3: Não, estava de vacances.
2: Ah, mas tinhas ido então.
3: Mas já fui a um casamento em maio e eu adoro casamentos. É das melhores coisas do mundo, das melhores festas, tudo e mais alguma
2: não
3: coisa.
2: Não é? Ok, vamos ver então. Por exemplo, eu acho que a nossa ouvinte não teve essa experiência, mas vamos ver. Fui madrinha no casamento de uma das minhas melhores amigas e uma colega dela do trabalho também foi convidada. O problema é que essa colega veio de vestido branco. Eu não deixei que a noiva visse e levei-a para o quarto onde estavam algumas das outras madrinhas para ela mudar de vestido. Acabámos por lhe emprestar um vestido azul que ninguém ia usar e a noiva nunca soube disto. Até hoje, acho que essa colega fez de propósito, nunca gostei dela.
0: É claro que fez de propósito.
2: Claro, propósito.
0: Já toda a gente sabe, eu que nunca fui a um casamento.
2: Ok.
0: É muito óbvio para mim que não se veste branco e ouvi dizer também que vermelho também não.
2: Mas porquê vermelho? Não,
0: não sei.
3: É uma cor muito chamativa.
2: Olhem que eu já fui a um casamento de vermelho.
0: Eu também já vi pessoas de vermelho. Fala. Mas, por exemplo, o casamento que eu fui, o primeiro de todos, dizia lá mesmo no convite, não é permitido a cor vermelha.
2: Não. Mas também diz não é permitido branco. Eu não sei porque as pessoas vão de branco.
3: Mas, é assim, não é preciso dizer em nenhum convite para não irem de branco, por amor de Deus.
0: Pois não.
3: Só o noivo é que vai. Nem branco, nem bege, nem pérola, nem nada.
2: Já vi o noivo ir de branco. Não sei se já repararam que eles agora vão de empregado de mesa, que é blazer branco e lacinho preto. Não
3: falta
2: viram isto?
3: Falta o guardanapo na mão.
2: O guardanapo e a cena.
0: Eu, como nunca fui a muitos casamentos, eu não tenho muito gosto ainda, tenho que desenvolver ainda o meu gosto do que é fixe.
2: Como é que
0: num casamento
2: tu foste
0: ou não.
2: Neste casamento?
0: Em termos de
2: roupa, qual era o teu outfit?
0: Era um vestido às bolinhas, meio cor-de-rosa, meio roxo, meio...
2: Gostamos, ok. Já
0: agora, eu não sei o que é fixe para um homem usar num casamento. Percebem? O que é cool?
3: Assim, gostos não se discutem, mas eu gosto sempre de um fatinho verde ou azul.
0: Verde?
2: Ai, olha a cigana! Verde! Verde e azul.
3: Desculpa,
2: não, Mary, não
3: ou
2: estás
3: azul.
2: Bem.
3: Não, verde tipo azeitona, verde
2: ah,
3: tropa.
2: Pensava que era
0: já quis dizer verde azeiteiro.
2: Verde.
0: É quando
2: azeiteiro.
0: Tu disseste verde, foi o que eu pensei, verde azeiteiro.
3: Olha, eu já vos vou mostrar. Vocês estão a dizer
2: eu
3: que o meu irmão é azeiteiro?
2: Sim, se calhar sim.
3: O meu irmão foi verde.
0: Desculpa.
2: Mas foi verde.
0: Eu não vi o teu irmão.
3: É um verde escuro, é um verde.
0: O verde chique.
3: Não, é um verde azeitona escuro.
2: Eu acho que os homens é blazer azul escuro, preto, meio cores escuras. Não pode ser um
3: eu
2: azul.
3: Eu acho o preto já muito tradicional.
2: Um azul
3: muito
2: claro?
3: Não. Pá. É o que eu estou a dizer. Verde ou azul escuro.
2: Não há cá okay, isso claras. Eu concordo.
3: Isso para a noiva.
0: 968-689-229. Queremos também os teus gostos em casamento. Já a seguir vamos a mais um segredo nesta Câmara dos Segredos com a Mafalda Creative.
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0: Bom dia, boa quarta-feira com o Mega Hit. Estamos em plena Câmara dos Segredos com a Mafalda Creative. Mafalda, vamos a mais um segredo?
1: Antes do próximo segredo, tenho só a dizer, já nos disseram, ok, nós estamos aqui com um dilema. Ah, porque é que não se pode usar vermelho para um casamento? Não sei o quê, já os nossos ouvintes já nos disseram que é porque quem usa vermelho quer dizer que quer beijar na boca intensamente o noivo.
0: Ah,
1: que quer se enrolar
0: é
1: com
0: amante.
1: Ele. É porque é amante. Portanto, ah, já foste vermelho.
2: Eu adoro que tu pegas no WhatsApp e fazes do nosso WhatsApp o que tu queres. Mas fala para a próxima, vais sempre estar tu com o telemóvel.
1: Pode ser, eu adorava, dei-me o telemóvel.
2: Bom, combinado.
1: Bem, agora o próximo segredo também é aqui sobre família. Ou seja, casamento, família, que é mais família. Pronto, vamos ler.
0: Esta música não faz muito sentido,
1: pois não, isto também. 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
2: Isto tem tudo a ver com quem veste vermelho no casamento.
1: Ok.
0: Se calhar vou tirar a música.
1: Mas se calhar
0: não faz
1: que esta é mais.
0: Eu
1: é
0: vou, vou pôr outra, vai, okay. Mafalda, desculpa.
1: Mas imagina essa música eu ler assim. A minha mãe acha que eu não sei. mas descobri que ela tem uma conta de Instagram falsa onde vê todos os stories da minha tia. As duas estão zangadas há 4 anos por causa de partilhas e aparentemente a minha mãe acompanha a vida toda dela, apesar de dizer que já não a consegue ver à frente. Portanto, tenso, é aquelas famílias que estão meio separadas, não é? Mas ao mesmo tempo a mãe ainda quer ver as coisas da irmã, porque a irmã, no fundo, é a irmã.
2: Isso
1: é
2: super triste. E há imensas famílias que têm essas coisas lá por causa das partilhas e das heranças, e não sei o quê.
1: É,
2: eu acho que, no fundo, a culpa, eu posso estar a dizer coisa também, mas. Mas é de quem trata do raio das heranças.
1: Dos advogados.
2: Façam tudo correto, não sabem trabalhar.
1: Não, mas eu acho que muitas vezes os advogados estão a tentar ajudar e as famílias é que estão meio. Não, mas eu quero mais aquele terreno, eu quero mais isto, mas
0: pois.
1: A mãe não sei o que.
0: Eu acho que o problema é ter heranças.
1: Eu acho que o problema
0: quem não tem heranças não tem problema.
2: Os pobres não têm problema.
1: O problema é ter irmãos. Se fosse filha única não havia problemas. Havia tudo
2: pois.
1: Para mim. É verdade.
2: Mas olha, acho triste, agora normal, não é? Quem nunca criou uma conta para ver coisas outras
1: olha,
2: pessoas.
1: Olha, vou dizer, eu nunca criei uma conta falsa.
2: A sério?
1: Eu já vos disse aqui. Eu se for para ver é do meu. Eles veem que eu vejo. Está lá o certinho azul.
0: Tu vês stories. Não atualizaste o teu primo e não pagaste 3€ para,
1: não paguei para
0: veres infinitamente os stories e sem.
1: Não, agora
0: que as
1: há um
0: saibam.
1: Que é tu pagas e tu vês quantas
0: vezes é que viu.
1: Consegues pesquisar o nome da
0: quem
1: pessoa.
0: É que viu.
1: Mas isso eu também já acho
0: super
1: demais,
0: tóxico.
1: Ou
0: não, e nós não somos.
1: Opa, imagina, eu estava a perder
2: sim,
1: muito
2: a
1: tempo.
2: A meta está-se a passar daqui.
1: Calma, mas quanto é que é? Se for 1€, eu pago.
0: É, eu acho que é, agora é 1,99€.
1: Ah, então vou pagar. Claro.
0: É baratíssima, fala.
1: Quando é que isso está? Manda-me
0: é super atrativo, mas não o faças, atenção. Já a seguir, vamos ao último segredo com uma.

0: da quarta-feira, espero que tenha escolhido muito bem.
1: Vai ter de ser. Não, e esta pessoa no final diz alguma dica para me ajudar, portanto, pensem já na dica
0: prepared,
1: para ajudar.
0: Vamos embora.
1: O meu vizinho de cima atira migalhas pela janela para alimentar os pássaros. A minha roupa, quando está a secar, fica cheia de bocados de pão, já o avisei, mas ele é velho e tem Alzheimer. Alguma dica para ajudar?
0: E subir uns andares e dar-lhe mais pão.
1: Ó velho, ó desculpa, ó vizinho.
0: Dá-lhe mais pão. Dá-lhe mais pão.
1: Opa, mas
0: tadinho, então.
1: Tu falas com ele, esquece de falaste, não é? E volta ali, toma.
0: Claro,
1: toma.
0: Pronto, olha, e é uma diversão, sabemos lá nós. É uma diversão para ele, olha, limpas a roupa novamente.
1: Bem, bom, então tu não fazias nada.
2: Deixaste tão em baixo, Maria Mafalda.
1: Não, é que já.
0: Deixaste super em baixo. Olha, não, nem vou dizer mais nada. Pronto.
1: Não falo.
0: Fiquei triste agora. Beijinhos para o senhor velhinho, também não se vai lembrar daqui a bocadinho.
1: Daqui a bocado digam outra vez beijinhos para ele se lembrar. Manda, não, o que é que tu achas? O que é que tu farias?
2: Eu vou ser honesta, eu não ouvi. E por isso é que não sabia o que é que eu deveria dizer. E só percebi que tinha a ver com Alzheimer e percebi que a Maria tinha ficado um bocadinho tocada, mas eu não ouvi.
1: Oh, basicamente, sim, imagina, tadinho. Tu estás no andar de baixo e o teu vizinho de cima tem Alzheimer maluco e dá comida aos pássaros, e a tua roupa fica toda suja, está sempre toda suja de pão. Tu, se fores falar com ele, vai se esquecer. Portanto, eu vou dizer o que é que eu faria. Era meter um papel assim gigante apodado para ele dizer: não alimento os pássaros, está a sujar a minha roupa. Assim, sempre que ele ia, via o papel.
2: E lembrava-se.
1: Porque
2: sim,
1: é tipo, estás sempre a ver.
2: Uma boa técnica. Mas para criar uma ligação com o teu vizinho.
1: Mas quem é que disse que eu queria ligar uma ligação? Ele é um velho, vai morrer.
2: Mas tu vais ter pena dele, Mafalda.
1: É verdade, eu tenho um bocado
2: e está tudo
1: dele.
2: Bem. Vais ter pena dele e está tudo bem. E eu acho que para criares alguma ligação, todos os dias chegas lá acima e dizes: Senhor João, não faça isso, João. Venha beijar comigo,
1: mas
2: não faço isso.
1: É mais querida do que eu.
0: É verdade. E, mas, por exemplo, isto é super triste, mas por exemplo, quem tem Alzheimer se calhar já não sabe ler. Portanto, isso não vai dar em lado nenhum.
1: Então, e se for
2: Maria.
1: O meu iPad com o vídeo a dizer par dali?

0: jantar. Assim todos os dias. Ah.
1: Pode ser um áudio todos os dias para o WhatsApp do Sr. João.
0: Mas isso ele, pois, ele pode não ver o WhatsApp também. Oh, pá, isto é bué da difícil.
2: Isto é super, isto é super triste.
1: É difícil.
0: Eu acho que é mudas de causa, tipo.
1: Não, não, vais lá acima, Mafalda, tens o compromisso de vais lá acima e dizes, Sr. João, vamos ver um chazinho, olha, não faça isto.
0: Mas
1: e
0: eu
1: todos
0: tenho
1: os dias tens essa rotina.
0: Mas um dia vou lá acima e ele já não está, ele está meio para lá, para cá e eu estou nervosa.
1: E tu estás ficas intimidada.
0: Não, quer ver um cadáver ali, opa, fica como é mesmo.
1: 968-689-229, queremos os teus segredos para a Câmara dos Segredos. Mafalda Creative volta para a semana, quarta-feira.
0: Até para a semana.
1: Beijinho, Mafalda.

0: Faltam 9 minutos para as 10 da manhã. Bom dia. Há novo episódio de Cala-te Boca com os desertos no YouTube da Mega Hit. Vamos ouvir um cheirinho.
1: Que pessoas se envolveram no set de Morangos com Açúcar, os Morangos com Açúcar, aliás, e o público nunca soube?
2: Ah, o Cifrão tem então uma resposta. Nota-se a léguas. Podes dizer.
3: Tenho
1: várias.
2: Ui, será que as várias respostas estão no nosso YouTube?
0: Estão. Eu acredito que Desert não disse Cala-te Boca.
2: Cala-te Boca com Desert também agora com Matilde Prata e Margarida Borrego. Eu acho que eles responderam a tudo, que não disseram Cala-te Boca também, especialmente nesta pergunta. É ires ao nosso canal do YouTube para ver também.
0: 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A chegar à Mega Hits, Tommy Richman.
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0: São 10 da manhã em ponto. Vamos uma última vez esta manhã às Trend News com Liliana Monteiro. Bom dia.
1: Olá, bom dia. A Rússia iniciou ataques em massa a uma infraestrutura energética da Ucrânia, o que adianta ao primeiro-ministro ucraniano, que fala num ataque massivo e coordenado. A capital, Kiev, amanheceu hoje com uma nuvem de fumo. Um voo proveniente dos Emirados Árabes Unidos com destino a Israel desviou a rota para a Arábia Saudita, isto depois de transmitir sinais de emergência. Em causa estará o desentendimento entre os dois pilotos e não uma tentativa de sequestro. Dão agora conta às autoridades israelitas. Um porta-voz da companhia aérea declarou que o voo passou por um incidente a caminho de Tel Aviv. Por cá, a Comissão de Proteção às Vítimas de Crime admite que não está a dar resposta devida a quem pede a indenização e são centenas os pedidos. A lei fala num período de um mês, mas o presidente Carlos Farinha revela que isso não está a acontecer por falta de meios e também de burocracia. À Comissão chegam cada vez mais processos de mulheres vítimas de crimes violentos. São declarações ao podcast Direito à Justiça da Renascença e Ordem dos Advogados. O bastonário da Ordem dos Farmacêuticos apela à vacinação contra a gripe e também a Covid-19, que arranca hoje, lembrando que apesar de ainda não estar frio, é importante que a população comece a proteger-se. A fechar, deste uma iniciativa da comunidade Vida e Paz, que leva pessoas em situação vulnerável a ver cinema pela primeira vez. Muitos estiveram em situação de sem-abrigo, vai ser esta noite, no Centro Quinta da Tomada, na Venda do Pinheiro, em exibição Santo António Casamenteiro de Lisboa, que será visto por pessoas que nunca tinham ido ao cinema.
0: Olha, muito obrigada, bom. Liliana. Voltamos com mais Trend News às 4 da tarde. Até já.
2: Não tão bom é o trânsito, obviamente, complicações ainda em Lisboa. Resolvido o acidente no início da Vasco da Gama, em Sul Norte, ainda há trânsito lento desde a A33. Demora ainda no IC19 desde o Cacém, na A5 na Ribeira da Laje e na A2 a partir dos Foros da Amora. Na A1 mantém-se o acidente em Aveiras, a provocar demora no sentido Norte-Sul. No Porto, trânsito lento na VCI do Freixo A3 e de Coimbrões na A1 ao Nó de Francos. A linha verde, já sabes, 850-5010.
0: E o tempo, pergunta ao tempo, quanto tempo tem? Tem quarta-feira com chuva, descida da temperatura e aviso amarelo. Porto 21 graus, Viseu com 22, Braga, Aveiro e Coimbra com 23, Faro com 26 e Évora com 28 graus Celsius. Passam 3 minutos das 10 da manhã. Estás comigo, Malena Costa e Maria Petronilho, até às 11.
2: Francisco Mendes, com outras.
0: Às quartas trabalha, é professor.

0: Mais notícias primeiro.
1: Não demos dinheiro no grandioso jogo da mala.
0: Oh, e as boas?
1: Há mais dinheiro. 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
1: É impressionante que
0: por mais
1: que nós digamos, as pessoas não fazem.
0: Não, nunca, mas nunca.
1: É impressionante.
0: Oh, Júlio, não queres dinheiro? Não queres?
1: Não queres.
0: Pá, eu fico com ele. 21.113 euros é o novo valor do grandioso jogo da mala. 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
1: 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Bom dia, boa quarta-feira.

0: O Senuso está contigo ainda até às 11. Tive aqui uma branca.
1: Então.
0: E passados anos e anos ia dizer drive-in. Já não dizia
1: bem.
0: Há muito tempo.
1: Também, olha, mas tu, eu também tenho que te dar os parabéns, porque não. Os props, porque não disseste 11 da noite hoje. Acho que
0: pois
1: foi
0: não.
1: O primeiro dia que não disseste.
0: Achas?
1: Acho mesmo.
0: Oh, eu só já tinha dito ontem que não, não tinha dito.
1: Não, não, ontem disseste.
0: Algo que voltou. Voltou de uma forma igual, mas com pessoas um bocadinho diferentes. Matilde Prata e Margarida da Borrega agora são quem faz o Cala-te Boca no YouTube da Mega Hits e trouxeram dessert para mais um episódio.
2: O que é que vocês nunca disseram uns aos outros e já deveriam ter dito?
3: Rita Pereira.
1: Oh, Ritinha Pereirinha.
0: Foi infiltrada, Rita Pereira.
1: Boa quarta-feira, Rita.
0: Boa quarta-feira.
1: Portanto, há um novo episódio de Cala-te Boca com os dessert. Está muito bonito também, bem nostálgico. Falam muito de morangos com açúcar. Passa no nosso canal do YouTube para veres o episódio completo.
0: 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Passa no YouTube da Mega Hits para veres o novo episódio. Quinta-feira, estreia outro. Matilde Prata não me autoriza a dizer quem é. Desculpa. 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

0: Boa quarta-feira, queremos mandar beijinhos.
1: Dá-me um beijinho, dá-me um abraço, dá-me carinho e vais ver o que eu te faço.
0: Ai, é tão bom ser valorizado pelo teu trabalho e por isso mesmo vamos valorizar de volta o trabalho das pessoas.
2: É verdade. Ontem fui a um shopping, posso dizer o nome da loja? Que é para dar contexto.
0: Podes, faz diferença. Ah, já sim, dissemos. Podes.
2: Já dissemos. Bem,
0: não dissemos. Não,
2: já dissemos vários nomes de marcas.
0: Ah, podes dizer.
2: E também não nos pagaram, não é?
0: Podes.
2: Fui à Tiger. Se calhar a Tiger também tem dinheiro, não é? Mas pronto, que aquilo é tão baratinho. Fui lá ver, acabei por nem comprar nada. Andava eu a passear, porque eles têm a mania do labirinto, que é uma coisa que me irrita. Portanto, andei ali a passear e do nada vem um rapaz, não é senhora, é rapaz, sim senhora, e vem ter comigo e do nada diz assim: vocês não podem terminar com o programa. E eu pensei, ai meu Deus.
0: Lindo.
2: Ai meu Deus, mas quem é que vai terminar com o quê? E pensei do género, se calhar estou a ser confundida com alguém, o que é que está a passar? Eu adoro o vosso programa da rádio, eu sou cotas, sinto-me jovem. Não era nada cota, okay. Eu acho que tinha os 30 e tais, okay. No máximo 40. Gosto muito do vosso programa, não terminem, gosto muito de vos ouvir, sinto-me cota, sou cota, sinto-me jovem, portanto nós não vamos terminar. Eu tenho que admitir, fiquei com tanta vergonha que eu nem perguntei o nome.
0: Então não sabemos a quem vamos dar o beijinho?
2: Não.
0: Funcionário da Tiger, de onde? De onde, Maria?
2: Do Colombo.
0: Funcionário da Tiger do Colombo, um grande beijinho. Será que só há um homem? Não sei, mas esperemos que ele saiba que é para ele.
2: É um dos nossos ouvintes. Eu sei que já enviou áudios para o WhatsApp, porque ele disse que gosta muito de enviar áudios e de se ouvir na rádio.
0: É uma pessoa super conhecida nossa.
2: Mas eu
0: tipo
2: sei,
0: super barata.
2: Não, mas eu sei a cara dos nossos ouvintes mais...
0: Mais comuns.
2: Mais comuns e não era.
0: Ele sabia os nossos nomes? Ou
2: sabia.
0: Foi assim, mais
2: disse,
0: geral?
2: Disse, olá Maria, não sei o quê, depois disse a Madalena e o Francisco Mendes.
0: Muito bem. Pronto. Um grande beijinho para o funcionário da Tiger
2: do
0: e
2: Colombo.
0: Todos os funcionários da Tiger deste país.
1: Dá-me um beijinho, dá-me um abraço, dá-me carinho e vais ver o que eu te faço.
0: Já sabes também, se quiseres e se fizer muito sentido um dia destes mandares um beijinho a alguém, também aceitamos discos pedidos.
2: Olha a Ruth mandou um beijinho para o marido,
0: pois
2: que estava
0: foi.
2: A caminho do Alentejo pelo áudio do
0: é
2: WhatsApp.
0: É verdade, olha, Alentejo,
2: oh.
0: Fala-se neles.

0: temos música nova para te dar. Eu não sei quanto a ti, mas eu adoro o processo criativo que é escolher um nome artístico.
1: Ah, eu também.
0: E no caso de Teddy Swims é tudo interessante, porque nem ele se chama Teddy, Theodore, o que seja, nem tem Swims no nome. Na verdade, Swims é um acrónimo para Someone Who Isn't Me Sometimes. Alguém que por vezes não sou eu. E Teddy é basicamente uma alcunha de infância resgatada por um amigo que achou que só Swims não ia ser fixe e não ia vender.
1: Não ia vender e agora Teddy Swims vende. Olha,
0: e bem,
1: que se farta. Antes de ser Teddy Swims, que conhecemos hoje, dormiu no carro durante uns tempos, até tudo mudar depois de uma publicação assim nos vídeos no YouTube. Tornou-se super viral, assina com Warner Records, lança o single Lose Control. Agora passa aqui na Mega, tem música nova chamada Perfect Man, é sobre não nos sentirmos bem todos os dias, as expectativas que metemos em cima de nós, essas coisas. Não existe ninguém perfeito, é o que esta música quer que tu te relembres.
0: Está a relembrar-nos que ninguém é perfeito.
1: É, ninguém é
0: tu
1: mesmo.
0: Tu já sabias.
1: Perfeito.
0: Teddy Swims, The Perfect Man. Mas ninguém é perfeito, atenção. É o teu lugar às novas dias.

0: É o lugar às novas de hoje. Não, não é Natal. Ainda estamos no final de setembro.
1: Também é, não é o
0: Perfect
1: Michael.
0: Man, Teddy Swims. Estás a dizer que Teddy Swims é parecido com o Michael Bublé?
2: Esta música...
0: Que copiou?
2: Esta... Cuspiou?
0: Não, tu é que estás a cuspir.
2: Não, também, é verdade. Mas eu acho que esta música dá assim um bocado de ambiente de Natal. Merry Christmas.
0: Merry Christmas. Merry Christmas para ti, que achas que o Natal
2: quase,
0: é o ano inteiro.
2: Estamos quase lá.
0: Sim.
2: Não estás feliz?
0: 3 meses. Assim. Música portuguesa agora, Aragão.
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0: Estamos muito nostálgicos nesta manhã de snooze. Faltam 16 minutos para as 11 da manhã. É aqui que nos despedimos para dar lugar a Matilde Prata.
1: Olá, Matilde.
0: Que não tem pio.
1: Bom dia.
0: Bom dia.
1: Olhem, bom dia, estou para vocês, na verdade, que eu acabei de ser assaltada.
0: Foste pôr gasolina.
1: Ai, como é que eu sou tão previsível, não é?
0: Não, porque eu sofro desse problema há pouco tempo, portanto ainda me está muito presente na cabeça.
1: Olha, nem te digo, nem te conto.
0: Porque eu comprei agora um carro e só agora é que percebi que realmente eu quero ir para as manifes de...
1: Desculpa lá, o da voz não me paga para eu estar a gastar...
0: mas o V+, se calhar paga.
1: Se calhar paga.
2: Não, não, eu disse, porque eu queria mesmo que tivesse sido assaltada para teres uma história aqui para contar.
1: Sabes que eu tenho uma... Eu não tenho uma história para contar, mas eu tenho uma técnica que é muito usada pelos meus amigos, portanto eu vou deixar que vocês gozem comigo também.
0: Boa.
1: Mas eu tenho uma técnica de assalto. Para já, ainda nem contei. Portanto, escusas-te rir já. Se eu for assaltada, o truque é...
2: Vai chamar ao coração.
0: Ai, já sei.
1: Vou fazer-me um assaltante.
0: Já sabia.
1: Vou dizer que acho super sexy
2: mesmo...
1: que assaltarem pessoas.
0: Matilde.
1: E ele vai ficar desorientado e eu vou fugir.
0: Como é que eu te vou explicar que se calhar não vai ser esse rumo?
1: Eu acho que
0: pois.
1: Vai. Opa, se uma pessoa tiver de ceder...
2: Opa, Matheus!
0: Ceder ao quê?
1: Não, ou seja, tiver de lhe dar ali conversa, para não ser assaltada.
0: Ah, não, o que eu acho é, tens que sempre ceder ao dar... A minha mãe sempre me disse, dás tudo, dás a carteira, dás o telemóvel, dás os brincos, dás tudo.
1: Tudo, menos... Tu mesma.
0: Claro, óbvio.
1: Claro,
0: menos
1: claro.
0: Tudo que ele, menos que ele te faça mal, não é? É esse o objetivo. Eu dou a minha carteira para ele não me fazer mal.
1: Mas eu sinto mesmo que esta técnica há de resultar um dia. Portanto, um dia que eu seja assaltada, eu vou tentar.
0: Pronto, não sigas os conselhos, Matilde Prata. A partir das 11 até às 3, eu não sei bem o que é que ela vai dizer.
1: Mas algo melhor do que
0: poderá ser, às vezes, um pouco
1: duvidoso.
0: Portanto, com muito critério sempre a ouvir a Mega Hits, porque nós dizemos coisas muito duvidosas. Peço imensa desculpa. Nós voltamos amanhã às 7 da manhã. Esperemos que com coisas menos duvidosas do que hoje.
1: Também vos fica mal.
0: Vamos dar o nosso... Do que hoje, não é? Do que a Matilde, é do que hoje. Nós também dissemos coisas duvidosas hoje.
2: Duas coisas. Vamos jogar ao bingo às 8 da manhã, por isso junta-te a nós, que é sempre divertido no WhatsApp. E podemos dizer que vamos ter alguém com nós?
0: Ah, e é Dia Mundial da Música também.
2: Olha, Dia Mundial da Música, artistas emergentes, artistas que nunca ouviste na vida, vamos passar.
0: Artistas que já ouviste várias vezes aqui na Mega, vão passar aqui também na Mega Hits. E há um bingo que podia ser sobre músicas. Logo vemos amanhã. Ariana Grande a chegar com Petal.
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1: Boa quarta-feira, como é que sentes agora que o relógio já bate às 11 da manhã e, portanto, eu, Matilde Prata, já estou por aqui, deste lado até às 3 com muita música para animar a tua quarta-feira, que claramente está com chuva a mais, está com inverno a mais, para o meu gosto, portanto, acredito que para ti também. Falamos já a seguir sobre sermos assaltados na bomba de gasolina, porque eu agora fui a testar o carro e fui altamente assaltada, já não pagava tanto para testar o depósito. Bem, acho que nunca paguei tanto sequer. Portanto, já a seguir falamos sobre uma plataforma que te leva a descobrir os postos de combustíveis mais baratos. Portanto, independentemente do preço da combustível, há uns mais baratos. Portanto, já a seguir falamos sobre isso. Primeiro, Carol G na Mega e Cets, música nova.

0: esquecer.
1: Já eu não me esqueço que ele vai estar no Festival do Calor do Isqueté, aquele que é o festival académico, o maior festival académico da Península Ibérica. Eu soube disto há pouco tempo e fiquei bastante surpreendida. E eu acho que o cartaz é um bocadinho um reflexo disso. Sexta-feira vai estar presente T-Rex, também Smorra, ainda Missy Miles, e no sábado Leonard Johnny, Nilo e muito mais. Podes saber o cartaz completo em megahits.fm. Eu não sei quanto a ti, mas eu comecei a minha quarta-feira bastante mais pobre. Fui altamente assaltada no posto de combustível onde eu fui, porque tive, enfim, de abastecer o meu carro. E não é que descobri agora, quando cheguei à rádio, que há uma plataforma que te ajuda a perceber quais são os postos de combustível.

nos queres safar aqui a carteira, e porque certamente ele também sofre deste mal. E no fundo, tu metes lá aquilo que tu, qual é o combustível que costumas usar, onde é o próprio posto onde costumas abastecer, e vês qual é aquele que fica mais em conta. Portanto, fica a minha sugestão. A plataforma chama-se gasovia.pt.

0: Eles foram uns dos vencedores dos MTV Video Music Awards. BTS na Mega Hits. Para saberes a lista completa dos vencedores, vem às nossas Mega News em megahits.fm. Já a seguir falamos sobre o grandioso jogo da mala, porque hoje, sendo quarta-feira, oferecemos milhares de euros. Ou melhor, oferecemos se tu nos facilitares o trabalho e atenderes o telemóvel. Portanto, fica desse lado para descobrires. Antes disso, o Hugel com mais de 90 minutos de música sem parar.
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nova Dianita e Los Brasileiros na Mega Hits. 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Até lá, música portuguesa, Slow J agora.

0: Mega Hits e a melhor música nova com Temper City. Há novidades sobre Friends, em particular sobre a série que vai sair sobre Matthew Perry. Já a seguir, digo-te quando vai estrear.
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1: Eu não sei quanto a ti, mas eu tinha zero saudades deste tempo. A não ser que significa ficar em casa sem fazer nada, mas os próximos dias têm chuva para todo o país, vento intenso, portanto é teres atenção a isto. Entretanto, novidades sobre o documentário que vai sair sobre a vida de Matthew Perry. Para ti que és fã de Friends, eu por exemplo sou daquelas que revê constantemente esta série. Vamos ter a 27 de outubro este documentário acerca da vida de Matthew Perry, que nos deixou há poucos anos. Vai ser um documentário

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1: Meio-dia com a Mega Hits, na minha companhia também, Matilde Prata, deste lado até às 3, num dia particularmente especial. Hoje assinala-se o Dia Internacional do Podcast e eu quero saber quais são as melhores alturas da tua vida e do dia mesmo para

com o Harry Styles. Ele que anunciou novas datas para a sua Together Together Tour. Tudo isto para o início de 2027. Infelizmente não há paragem em Portugal. Fica-lhe mal. Olha, o que não te fica nada mal é hoje, para assinalares o Dia Internacional do Podcast, ouvires um numa dada altura do teu dia. E é sobre isso que eu quero falar agora contigo, que é as melhores alturas e as alturas mais convenientes para se ouvir um podcast. Eu confesso, sou das poucas pessoas que trabalham em rádio e não sou a maior fã de podcast, ou não tenho o hábito de ouvir podcast. No entanto, quando os ouço, é em alturas muito específicas. Por exemplo, eu agora acabei de me mudar e saí da casa dos meus pais e, portanto, para ter companhia enquanto estou por casa, gosto muito de ouvir podcast, sinto-me acompanhada. Ao mesmo tempo, sou aquela pessoa que não adora ouvir música de manhã e prefiro ouvir conversa, mas aquela mais tranquila, que não exige muito pensamento. Ao mesmo tempo, também adoro ouvir podcast em viagens de carro, não porque é o comum, mas porque eu odeio viajar de carro, é muito seca, demora muito tempo a passar. E com o podcast eu sempre vou tendo uma conversa com pessoas, embora ninguém me ouça e ninguém me responda. 968-689-229 é o WhatsApp da Make It Hits. Quais são as melhores alturas do teu dia e da tua vida no geral para ouvires um podcast?

A nova das Cat 100 na Mega Hits, elas que vão atuar no Victoria's Secret Fashion Show deste ano. Ah, pois é. É no dia 18 de outubro que acontece este inacreditável e tão aguardado desfile de moda que, enfim, voltou há 3 anos. E há muitos outros artistas já confirmados. Aliás, uma em particular que me deixou muito contente. Para saber de quem falo, vai até às nossas Mega News em megahits.fm. Hoje assinala-se o Dia Internacional do Podcast e eu quero saber quais são os melhores sítios e as melhores alturas no geral para se ouvir um episódio de um podcast. E no 968-689-229 o Jonas já falou de ouvir um episódio de um podcast quando vai passear o cão, sim senhora. E a Joana partilhou que quando há 3 meses acabou a sua relação, ficou viciada em Caller Daddy porque vivia o drama dos outros. Eu acho totalmente legítimo. E por falar em pequenos dramas, já daqui a pouco falamos sobre o cala-te-boca da Mega Hits. Há novidades. Primeiro, Jungkook com esta Seven Fair.

0: Chama-se Hollow, a nova de Marshmello na Mega Hits. E neste Dia Internacional do Podcast, há que destacar aquele que tu mais ouves aqui na Mega Hits. Cala-te Boca está oficialmente de volta depois de uma pausa de verão. E começámos de uma forma bastante interessante e nostálgica até.
1: Que pessoas se envolveram no set de Morangos com Açúcar, dos Morangos com Açúcar, aliás, e o público nunca soube?
0: Ah, o Cifrão tem então uma resposta. Nota-se a léguas. Podes dizer.
2: Eu tenho, não tenho uma, até tenho uma.
1: Tenho várias.
0: Tem várias, sim, senhor. Agora resta saber se as disse. Vai até ao canal do YouTube da Mega Hits e vê o Cala-te Boca com os Desert. Amanhã sai novo episódio, já a seguir, dicto com que convidados.

0: de Alex Warren, a Mega Hits. Sabes aquela amiga a quem envias inúmeros TikToks, tens histórias memoráveis, chateias constantemente com os mesmos temas, porque precisas da opinião dessa pessoa? A minha chama-se Inês e faz hoje 28 anos, portanto parabéns à minha melhor amiga. Se por acaso reviste alguém nesta descrição, envia-lhe aquela mensagem. Olha, eu sinto que isto descreve perfeitamente as convidadas de amanhã do Cala-te Boca. Sai novo episódio logo pela manhãzinha e desta vez com as Manas Corby. Portanto, já sabes, canal do YouTube da Mega Hits, é lá que traz tudo.
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1: Uma da tarde com a Mega Hits. Bom almoço, se for o caso, e com novidades daquelas que... Enfim, vou fazer moça na tua carteira. Já a seguir falamos sobre uma marca que finalmente chega a Portugal e já daqui a pouco um lugar às novas dias. Primeiro, a nova de Lisa na Mega Hits. Estás comigo, Matilde Prata?

E broke estaremos nós depois de nos perdermos nas lojas em Portugal, porque finalmente chegou ao nosso país a Rode, a marca da Hailey Bieber, que é uma marca, aliás, de maquilhagem muito bem cotada. Eu já estou, obviamente, pronta a fazer o meu carrinho, portanto, aperte-te nos vários TikToks e nos vários hauls que as influencers estão a fazer já. Música portuguesa na Mega Hits, Papillon e Bárbara Tinoco.

0: e de repente estamos em pleno mês de agosto a ouvir isto num sunset de praia. Move It You na Mega Hits, uma das músicas deste verão, num dia chuvoso e triste. Eu acho que nós nunca estivemos tão perto do inverno como estamos hoje. Portanto, olha, a minha sugestão é nem sequer abras a app da meteorologia, porque a coisa não está fixe para os próximos dias. Na Mega Hits, já a seguir, para a melhorarmos este mood, mais de 90 minutos de música sem parar. Arrancam já a seguir com Olivia Rodrigo. E daqui a pouco, o lugar às novas de hoje, com o artista que tatuou o nosso país quando cá esteve. 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

0: Que é nascente de talentos.
1: A V-Block e o nosso país no geral, não é? Fênix RDC na Mega Hits com o Wetpad Gang e também Nanny. Agora que está na hora de irmos até ao lugar às novas de hoje, não é um talento nacional, mas gostou tanto do nosso país que tatuou Lisboa na perna.

Pois é, Teres Williams esteve em Portugal este verão. Eu tive o prazer de ver o concerto dele. Ele de facto é inacreditável, um performer nato. Mas mesmo assim, claro, tem as suas inseguranças como todos nós. Perfect Man é o seu novo single, que fala precisamente sobre isso, de estar constantemente sob a iminência de ser um homem perfeito, seja enquanto pai, marido, artista até. E portanto, esta música acaba também por servir de exemplo daquilo que nos espera a 22 de janeiro. O seu próximo álbum vai chamar-se Ugly e esta fará parte. É o Teres Williams no Lugares Novas de hoje, na Mega Hits.

É o lugar às novas de hoje na Mega Hits com Teddy Swims, Perfect Man. Vais ouvi-la ao longo do dia aqui na Mega Hits. Mas olha, se o político Santana Lopes aconselhou esta música em televisão, eu acho que este é um sinal para adicionares à playlist. Essa e esta que ouves agora, a nova de Miley Cyrus na Mega. Let's go.

0: nada,
1: confirmas que é completamente impossível ouvir a jet ski sem fazer a coreografia, certo? É que eu aqui no estúdio fartei-me de a fazer. Certamente não fiz tão bem como as bailarinas deste fim de semana, porque Pedro Sampaio atuou durante o intervalo do primeiro jogo da NFL, que aconteceu no estádio do Maracanã. Portanto, se não viste essa atuação, vale a pena, porque está muito, muito bom. Vais vê-lo também ao vivo no próximo ano com a Mega Hit, para saberes onde e quando, já sabes, megahits.fm. É também nas nossas Mega News que tens novidades sobre a grande estreia de Verity, que chega amanhã aos cinemas portugueses. Muita gente já esteve pela estreia ontem e falaram tão, tão bem deste filme. Olha, um filme que é protagonizado por Dakota Johnson, Anne Hathaway, portanto é um filme vencedor. Começa já a planear os teus, a tua ida até ao cinema para veres Verity, a nova adaptação literária de Colleen Hoover. Até lá, tem-me Impala!

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1: 2 da tarde com Mega Hits, uma última hora na minha companhia, Matilde Prater, neste que é o Dia Internacional do Podcast. É já a seguir que falamos sobre aquele que...

0: Talento nacional com Megahit e com Richie Campbell, Slow J e Lust. 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É também com a Mega que celebras o Dia Internacional do Podcast com aquele que tu mais gostas. O Cala de Pouca está oficialmente de volta depois de uma temporada de verão e foi mais ou menos assim que começámos.
1: Que pessoas se envolveram no set de Morangos com Açúcar, dos Morangos com Açúcar, aliás, e o público nunca soube?
0: Ah, o Cifrão tem então uma resposta. Nota-se a léguas. Podes dizer.
2: Tenho várias.
0: E para saber se o Cifrão largou a sua resposta, vai até ao canal do YouTube da Megahits ver este novo episódio do Cala-te Boca com os Desert. Amanhã há mais com as Manas Cordi, portanto já sabes, canal do YouTube da Megahits. 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

Música nova de Stella Lefty na Mega Hits. Neste pós-almoço que é bastante propício a uma soneca. E portanto é já a seguir que eu te falo sobre um concurso que vai haver no Japão em que tu podes ganhar milhares de euros por dormires. Ah, pois é, 968-689-229. Paralelamente, quero saber quais foram os sítios mais ridículos onde já adormeceste. Antes disso,

nesta quarta-feira e, de repente, eu, Matilde Prata, abri uma caixa de Pandora no nosso WhatsApp. 968-689-229. A pergunta que eu fiz sobre os sítios mais inusitados onde já adormeceste, eu tenho a mensagem do Jonas que diz ter adormecido numa discoteca. E eu claramente não sei como é que isto é possível, claramente o Jonas não devia estar muito sóbrio. A Joana disse que já adormeceu no dentista. Bem, eu sou péssima nisto. Eu não consigo adormecer em lado nenhum para além da minha cama e, portanto, seria uma péssima candidata a um concurso que vai acontecer no Japão, na próxima semana, em que, no fundo, ganhas 12 mil euros se fores a pessoa que dorme mais e melhor dentro de um certo grupo de pessoas. Epá, e eu, o sítio mais ridículo onde eu já adormeci foi numa aula e eu estava super consciente porque, sei lá, uma pessoa tem medo de ressonar, de babar, de dormir de boca aberta, de ser vista até. Ao mesmo tempo, a Helena enviou mensagem agora para o WhatsApp também. Olá, Helena, 968-689-229. Ela disse que já adormeceu nas unhas. Como é que é possível? Eu quero saber o sítio mais ridículo onde já adormeceste. Envia mensagem para o WhatsApp da Mega Hits.

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1: Oi, sumido. Fiquei sabendo que você tá perguntando de mim por aí, né? Você fica pagando de desapegado?

0: Coelho, Anitta na Mega Hits. Diga uma coisa, malta, qual foi o sítio mais inusitado onde adormeceram?
1: Olha, eu já adormeci à porta de um bar.
0: Ah, quase igual já, ao Jonas, que mandou mensagem para o WhatsApp da Mega.
1: Na minha altura louca.
2: Eu não consigo dormir em lado nenhum, nem às vezes na cama.
0: Olha,
2: portanto,
0: sim. De facto
1: hoje
0: é muito complicado.
1: Assim, também.
0: Já em vim a partir das 3 da tarde com Pilar Lourenço, Mateus Lourenço também, que não está aqui, mas virá.
1: Está a chegar, porque eu já fui de puros. E ele está a dar ali uns retoques.
0: Maravilha. Retoques. Já sabes, vais ver todo o episódio de Fui Mordido Por em breve no canal do YouTube da Mega Hits. Já a seguir, meus e-mails, beijinhos.
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1: 3 da tarde, estamos contigo até às 7. Pilar Lourenço, Mateus Lourenço, Margarida Borrego.
2: 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Tarde.
1: Hoje é quarta-feira, há também Fui Mordido por às 5h30, portanto.
3: Yo!
1: Fica connosco. Vá lá. David Thames, agora com Rain Dance.

0: Genie com mais música nova na Mega, Less Than a Lover. São 3:09.
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0: Confirmo.
2: Confirmo, subscrevo.
3: Está certo, não é?
0: Guarda.
3: Sim, está certo.
0: Acertei.
3: Olha, que às vezes temos, dá valor na vida. Às vezes damos por adquirido. O Augusto Seabra agora podia dizer
0: outra coisa qualquer. Que era eu para dizer.
2: Apesar de estavas a dizer que damos por garantido o Augusto Seabra. Não dou nada.
0: Ah, isso eu também não dou.
2: Eu amo. Cada vez que ele diz.
0: Ok.
4: Lá.
0: Olha, Altaí.
4: Estou igual a António Costa.
0: Altaí. Altaí, literalmente, porque se és alto, foste convocado.
3: Então, olha, fiquem bem, um beijo, um beijo.
0: Calma, e o que é alto e o que é que não é alto? Já te vamos explicar tudo a seguir. Eu posso ir.
3: Tu podes?
0: Deixamos assim. Eu posso.
3: Parece
0: eu posso
3: aquele
0: porque
3: jogo
0: sou
3: do...
0: mulher.
3: Parece aquele jogo.
0: Eu vou acampar, vou levar um guarda-chuva, entre, não. E eu levo isto, entra sim.
3: Já me tiraram do sério.
0: Também a mim.
3: Tanta vez com esse jogo. Eu já não jogo esse jogo. Eu entro
0: na mesma. Quando
2: tu
0: dizem assim, tu não podes levar isso. Ai, posso.
2: Eu faço o que eu quiser.
0: Eu faço o que eu quiser. Já neste caso, não podes fazer o que quiseres, mas se és alto, te consideras alto, fica. Alto aí, fica aí.
2: Se vai sim, também podes ficar.
0: Alto aí, jovem. A chegar a Mega tens DJ Godja com o Michico. Ficamos contigo, como disse Augusto Seabra, até às 7.
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0: Estás a ver o Drive-In, agora que são 3h20. Pilar Lourenço, Mateus Lourenço, também Margarida Borrego. E se és alto ou alta,
1: parabéns.
0: Parabéns, foste convocado. Agora,
1: exato.
0: Percebo também a questão, que é o que é alto.
1: Ah, supostamente tem aqui uns requisitos.
0: É
1: basicamente,
0: isso.
1: Se és homem de 1,75m, consideras-te alto, nós também consideramos, mas quem organiza a festa

0: 2026, fazer-se a sessão de pessoas desta forma, a meu ver,
1: é uma festa para medrões, mas tu vês de baixo.
0: A meu ver, cá de baixo, exatamente. É vergonhoso.
1: Eu também acho.
2: É uma festa para modelos, no fundo é isto, passarela.
1: Sim, porque é pessoas altas. Pode ser para encontrar ali o próximo, não sei.
2: Exato, pode ser.
0: Olha,
2: pode ser
0: os, um homens, os homens que entram nesta festa têm de ir no mínimo 1,82.
2: Isso foi bem específico.
0: No mínimo. É assim, eu também não acho que 1,75 seja alto, de facto. Que eu tenho 1,74, 3.
1: E num dia bom...

0: 1,75, tu podias entrar. O teu cartão de cidadão diz 1,77. Ah, só que à porta vais ser medido.
1: Vais ser medido.
0: Ah, pá, olha-me isto.
1: Vou tirar as medidas literalmente.
2: À entrada. Mas porquê? Isto, isto não faz sentido.
0: Opa, porque é uma festa temática, é a justificação.
2: Mas depois, ok, dão-te aqui uma benesse se fores mulher.
0: É,
2: não precisa de ser um
0: essa condescendência. Nós não queremos a condescendência.
2: Tens de ter. Tu podes. 1,70 pelo menos.
0: Pronto, eu posso, quero ir.
1: Tu vais à Nesga, não, né? Tu tens 1,70 ou tens mais?
0: Opa, é isso. Tinha um cartão de cidadão, o que eu perdi tinha 1,71. Este já tem 1,70, mas como eles me vão medir, logo se perceberá se eu tenho realmente.
1: Imagina ser esbarrado.
0: E eles assim,
1: não. Assim, não sabia a minha altura. Aquilo
0: eu
1: lá.
0: Não sabia. Posso. Olha, posso se tentar. Precisar só de te medir, vai até esta festa e pode chegas ali à entrada, medes e vais ter uma
2: fita métrica no chinês.
1: Pois é.
2: Mil vezes. Pois ainda por cima, isto tem um rooftop.
0: Tem de ser.
2: Rooftop.
0: Tem de ser alto. Okay. Claro. E de Lisboa.
1: Homem e mulher mais altos da festa vão ganhar 45€ em roupa.
0: Sim.
1: Serão coroados o Tolkien e a Tolkien. Também, olha, já não queria ir.
0: Não.
1: Também para
0: isto é horrível. Teres esta coroa.
1: Isto vai começar em Espanha, mais precisamente em Barcelona.
0: Certo.
1: E depois vai acontecer cá, dia 22 de outubro.
0: Uhum.
2: Pá, mas quem é que acorda de ninguém e pensa, vou fazer uma festa só para pessoas altas?
0: Não sei, mas eu temo que agora. Se vá fazer para todas as estaturas, não é? Agora vem a média, vem os...
1: E o short king,
0: mas eu podem-me contratar para ser a pessoa que faz os cópias destas festas.
2: Ah, pensava que ias dizer para estar com a fita métrica à porta.
1: Se
0: for assim mais pequenino, mas mesmo. Podia ser uma festa a não perder. No
1: ainda ontem foste falada em casa, estamos a falar deste tipo de humor e eu disse ao meu tio, a Pilar tem uma agilidade mental que eu adorava ter.
0: Tem.
1: Mais uma vez, tu aprovas o teu valor.
0: Obrigada, Matheus, merecias entrar na festa porque lá está. Tu não és do tamanho da tua altura.
2: É o Plutónio agora com

0: artista mais premiada de sempre dos VMAs, Taylor Swift.
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0: Taylor Swift, que mede entre 1,76 e 1,78, segundo aquilo que...
2: Super, isso é bué da alta.
0: É, ela é alta.
3: É.
0: Mas ela tem cara de ser alta.
2: Não,
0: porque às vezes há pessoas que têm cara de ser alta, energia de serem altas e não são.
3: É, tem 1,78.
2: E ela está sempre de... segundo o Google. Não?
3: Sim, segundo o Google, 1,78. Sim, obrigado.
2: Não, porque a Pilar também viu e dizia 1,80.
0: Não, dizia que não havia bem, não estava bem definido.
3: Ah, é, não está definido.
0: Porque alguém
3: disse. Que tu estavas aí de cabeça.
0: Ah, não. A minha pareceu-me a dizer que fontes diferentes diziam coisas diferentes. Ai, desculpa.
2: Mas é, fontes diferentes
3: dizem
2: coisas diferentes.
3: Ai, Taylor,
0: não, está tudo bem. E ela também ao lado do Travis Kelce. Parece mais pequeno.
2: E é bem, esse é que deve ter 2 metros e tal. Esse é o dono da festa, a fila que organizou.
3: É que aí é que está o segredo, pá. É com que, na vida, em tudo, o segredo está em com quem tu te rodeias.
0: Mas é, se tu andas sempre com uma pessoa muito feia, tu és sempre bonito.
2: Ah.
3: É verdade, é.
0: Por isso é que eu aceitei fazer a foto de painel.
2: Oh.
0: Não, porque eu queria ficar mais feia.
3: Mas vai para aqui.
2: É, porque tu querias mesmo ficar feia.
0: Estou a brincar. Sabem que eu sou danada para
3: Mas
0: brincar.
3: Mas é verdade. Com quem tu te rodeias. Cá muito, por exemplo, o Kanye West.
0: Certo.
3: É pequenito.
0: E também, de repente não. Mas não... também quem é que. Ele,
2: e está com quem?
0: Ninguém rodeia.
3: Não, mas por exemplo, mas eu não diria.
0: Que
2: ele
0: é
2: o Kanye
0: pequeno?
2: West era pequeno.
0: Ele tem boa vibe de pequeno.
3: Por acaso isto é uma cena, não é? Vibes de.
0: É.
3: Que altura é que tem o Leonardo DiCaprio para vocês?
2: Ele é pequeno. 1,83.
3: É mesmo?
0: Ui, mas olha que eu dava 1,63.
2: Tu já sabes que ele gosta de novinhas.
3: O Al Pacino.
0: Dava também.
3: 1,83, mais pequeno. Sabes que eu às vezes faço isto para me sentir bem. Tipo, malta grande.
0: Mas é porque
3: tipo,
0: energia.
2: Não fazes.
3: Tipo,
0: não, claro que fazes.
3: Faço. Tipo, o Al Pacino tem. Vou dizer, eu acho que ele tem a minha altura. Eu vou-te já aqui dizer. Ah, o Al Pacino tem 1,70. Ah, é bem pequeno.
2: Ah, é bem pequeno. Não, quanto é que tu metes, Mateus?
3: 1,73.
2: Ah, ele é normal.
0: Mas é que ele em tudo na vida ele põe-se para baixo. Que é o cartão de cidadão dele diz 1,76 ou 77. E ele diz que é mentira e não acredita. E tu vais a esta festa para seres medido à porta.
2: Exatamente.
0: E só aí é que
3: Bom,
0: não acredito.
3: Vamos todos,
0: só ser medidos.
2: Se tu gostares no carro também e se achas que o teu cartão de cidadão é uma mentira?
0: Sim.
2: Diz-nos.
3: Yeah, diz-nos
0: 968-229-229.
3: Quanto é que medes? Exatamente. 968-289-229 e.
0: Isto para explicar, se chegaste agora, basicamente vai haver uma festa em Lisboa só para pessoas altas.
2: Não gostei.
0: Já dissemos aqui as alturas.
2: Isto
0: exatamente.
2: É mulheres é a partir de 1,70 e homens 1,82.
3: Isto é de um. De um baixo nível.
0: Não, é alto.
3: Não, mas é nos tempos em que vivemos, que dia hoje?
2: Tu sabes que não há uma festa só para baixo.
0: Vou fazer de cerdezinha. E agora baixou.
3: Baixou, agora subiu, agora deixou. Agora, let go.
2: Isto é num rooftop, que tristeza.
0: É sim, merda,
3: olha,
0: estas alturas
3: no resto do chão.
0: Sou fechado.
3: Robert De Niro tem a minha altura. 1,77. No cartão de cidadão.
0: Ok. Esse aí é misterioso para mim. Ele já é na vida. Mas eu diria, pois, não saberia.
3: Então,
0: não,
3: vá, diria baixo. Último, para ver se acertam. Brad Pitt
0: é mais alto para mim. Não é muito alto, não. Ele tem 1,77.
2: Não, ele tem 1,80.
3: Tu és boa nisto, Margarida.
0: Mas para mim, o DiCaprio ele tem a mesma altura.
3: Então, mas é quase igual.
0: Mas para mim era para baixo.
3: Ah, sim.
0: De energia. Eu estou a dizer de energia. Olha, temos aqui o Bina a dizer 1,98. Será que entras, não?
3: Oh, Robin, tu és grande.
0: Entras, poxa, porque é no rooftop.
2: 1,98.
3: Quanto é que calças?
0: Ah, essa é uma boa pergunta.
3: Ai, as minhas.
0: Olha, e uma coisa que eu tenho aqui que partilhar.
3: Sim.
0: Faço um story ontem com a Mariana Tomé.
2: Sim.
0: À porta da nossa rádio. Estou só a fazer um outfit check, aquele nem é bem. É tipo, estávamos só a filmar. A pergunta que eu recebo: quanto é que calças?
3: Tu já
0: viste. E olha as coisas que as pessoas... E eu disse, 38, foi o Xiong.
2: Se calhar alguém...
3: Posso citar King Biggs antes de irmos para a música?
0: Sim, mas deixa-me só dizer. Sim, eu disse 38. A sério, achei que calçavas menos. E eu disse, mas eu tenho 1,71. Portanto, é o normal, não podia calçar 35. E ele, está bem, mas achei-me só que era menos.
2: Ok.
3: Quanto é que calças?
2: Ok, rapaz, 38
3: e tu?
2: 37.
3: Quanto é que eu calço?
0: Eu já sei, por acaso eu já sei. Portanto, a Marga tenta adivinhar.
2: Tu calças o 39.
3: 40? É o 40, tem um pé pequenino.
0: Pé pequenino,
3: de pé grego.
2: Pé grego, de princesa.
3: Olha,
0: podia ser modelo de pés.
3: Pois podias, eu gosto muito dos meus pés. Isso aí, por acaso. Há coisas que eu aceito. Há elogios que eu aceito.
0: O Sérgio Calado sabe. Tens um pezinho desse.
3: Deus do céu. Olha, vou dizer-vos uma coisa. Já dizia aqui em Biggs: Merês, se a vossa dama está a calçar mais que vocês, vocês não namoram com uma dama, estou com um animal de estimação.
0: Ah, e ficamos assim. Olha, e por falarem, temos que aproveitar esta, que é de Psycho Animal, ainda por cima.

0: Salema e também Lauana Prado com esta Tchadam. Olha, vamos nos divertir. Quer dizer, vamos, se for alto ou alta, porque esta festa está a excluir pessoas,
1: é que nem é pessoas
0: de média a baixa.
1: Exato, é pessoas com menos de 1,82 no caso dos homens e 1,70 no caso das mulheres. Eu acho que fica mal, mas para o Bino não, porque ele tem 1,98m, portanto ele entra fácil e calça o 48. Eu nem sabia. Imagina, não há nas lojas normais.
0: É isso. Por isso é que ele depois.
2: Mas isto há mais? Início, quando ele era mais puto, devia ser complicado.
0: Sim. Tem de ser mandado fazer. Por isso é que depois o prémio desta festa é ganharem dinheiro para roupa. Porque eles precisam mandar fazer a roupa.
1: Será que é essa a teoria?
2: Mas eu passava com.
1: Tinha
2: amigos com esse pânico, que era tipo. E tinham sempre muito o mesmo tipo de ténis, que é aquele ténis meio da Decathlon.
0: Sim.
2: Que é enorme, meio de desporto.
0: Sim.
2: Que é esses modelos que haviam. Esta festa é dia 22 de outubro. Tu que és baixinho para saberes que é para não ires como eu.
0: Ou então, eu já dei aqui esta proposta. Que é, vais lá, metes-te.
2: Vou lá medir, mas eu vou lá. Eu não sei se tenho 1,77 ou 1,77. Entre 1,73 e 1,77. Nunca vou.
0: Tu não querias. Está bem, mas vais lá só por humor.
2: E este também não. Este, desculpa. André.
1: este aqui.
2: O André diz-nos: tenho 1,76 e agora quero uma festa para pessoas de estatura média.
0: Muito bem.
2: De volta à normalidade. Vou organizar.
0: Boa.
2: És promotor?
1: Eu gostei.
0: Olha,
1: já
0: então
1: vou.
0: Posso ir. Eu posso ir.
1: Tu podes ir a tua média. Claro. O Paulo acabou de dizer: olá meninos, 1,88, dá? Dá.

0: Também, e muitos mais.
1: Boa.
2: Credo.
0: Uma barbatana.
2: Uma barbatana.
1: Quer ir nadar? Dorme em pé. Já dormes
2: pronto,
1: em pé.
2: Aí, começamos. Uma barbatana, porquê? Por causa de tão grande.
1: Então, mas goza-se com os pequenos, goza-se com os grandes.
0: Goza-se com tudo. Eu aí, humor, eu aí o humor. Daí não tem limite.
2: Olha,
0: não,
2: o Daniel diz que tem 1,89 e calça 42,5.
0: Tem quantos?
1: Bem, está bom.
2: 1,89, 42. Não, acho que até podia calçar mais.
1: É isso? Está com o pezinho até.
0: Está de princesa.
1: Princesa.
2: É o que ele diz, pé princesa.
0: Princesa.
1: Estás com o meu. Ai, eu calço 40. Eu estou tão bem. Por acaso, eu no meu pé. Tô...
0: Nós podemos quase partilhar calçado, eu e tu.
2: Sim. Então, o meu primo tem 16 anos e calça 48. E o teu primo tem
0: para bater. Queremos saber a altura, então. Antes, em vez
1: isto
0: da idade.
1: É o Bino ainda? Isto é a família
2: não,
1: do Bino?
2: Não, isto é o Daniel. O Daniel também mandou do Bino.
0: Mas calhar é da família do Bino, porque a avaliar o pé.
2: Isto é tudo gigante.
0: Tem 1,78. Ah, mas ele. Mas calça imenso. Hã? Como é que era?
2: 48 e 1,78. Não, é ok. Ah, não, não. Calça imenso.
0: Calça muito.
1: Olha, grande festa. Oh, Daniela, mas eu já faço isto toda a hora. Vou aqui ler, desculpa.
0: Ok. Não, não.
1: Por... Festa do teu nome é proibida. É proibido, desculpem.
0: Okay.
1: Tinhas de inventar um nome qualquer e ninguém podia descobrir o teu nome verdadeiro.
2: Eu gostei. Eu gosto.
1: Eu
0: tu tens isso, dizer, não tens?
1: Eu tenho sempre isto. Eu
0: já sei.
1: É,
0: nunca
1: é
0: dizes.
1: Sempre um nome que começa por C.
0: E acaba em S.
1: E acaba em Arles.
2: Eu é o Carlos.
1: Depois, eu na noite isto...
2: Boa merga.
1: Eu sou sempre o Carlos. E às vezes quando escapa sou Carlos Mateus, que fica bem.
0: Pois fica, é o sertanejo.
1: E dou a volta. É isso.
0: Vem aí Carlos e Mateus.
1: Não falas muito em sertanejo, nem em instrumentos musicais.
0: O que é que será que vem aí? É ficar mesmo connosco até às 7. Queria também mandar aqui um beijinho ao nosso ouvinte Hugo, que disse, só 5 minutos a ouvir-vos são bastante, são suficientes para me fazerem rir, rir,
2: We
0: rir.
2: Obrigada. Viu.
0: Hugo. Na Mega, Alex.
1: Warren.
0: Muito obrigada.

0: KJ Imun, estás também de entrar nesta festa, se não tiveres a altura que esta festa
1: estipulou.
0: Que
1: é bem alta.
0: É difícil.
2: 1,82 para os homens, 1,70 para as mulheres.
0: Abaixo disso, não entras.
2: Eu estava fora.
0: E eu mesmo tendo fora. Alturas
1: que... Também não vais.
0: Também não vou.
1: Porquê? Se o requisito é este, ainda por cima, num rooftop, não queres ir.
0: Eu no rooftop até acho engraçado, porque imagina tanta gente alta lá.
1: Eles não pediam um porteto.
0: Pois achas?
1: Por isso é que é no rooftop.
0: Exatamente. Olha, vamos ouvir aqui o Ricardo.
3: Eu sou o Ricardo e calço 40 e tenho 1,76m. E agora?
4: Estás bem?
1: Estás bem?
3: Terá cá a festa para mim também, para mim?
0: Tem de haver.
3: E sou da Póvoa de Varzim.
0: Bora, Póvoa de Varzim.
1: Ainda não anda Póvoa esta festa, mas calhar...
2: Sube!
0: Pois. Olha, dizer o que ao Ricardo. Dizer que agora temos de criar uma festa para cada estatura.
2: Para os altos, para os baixos.
1: Para os médios.
0: Agora lembrei-me de loiros, morenos, carecas, cabeludos.
2: Olha, Nina, olá meus lindos. Agora no drive-in. Pois é, agora estamos no drive-in.
0: Olá,
2: cá estamos. Tenho 1,65, já não entro na festa. Beijinho, bom programa.
1: Mas também eu vou à festa contigo, porque tenho 1,65.
0: Bem, se as pessoas que organizam esta festa estão a ouvir.
2: Bem, vamos
1: também
2: então
1: pagar
2: isto. Julie.
0: Não, porque nós estamos a dizer, não vamos, não vais.
2: Julie diz-nos: olá, Mega, sabendo que o meu filho ainda tem 13 anos, mas já calça o 46 e tem 1,73m, não sei quanto é que ele vai medir, mas quando for grande até que assusta.
1: Vai dormir no rooftop.
2: Eu tenho 1,62m.
0: Ele tem que idade?
2: 13.
0: Ok. Eu acho que o pé já não vai crescer muito mais.
1: É isso, vai chegar a um ponto em que vai estagnar.
0: Mas ele ainda vai crescer. Yeah. Mas o pé, ele já tem ali uma boa base.
2: Não, o teu filho tem muito boas bases.
0: Tem.
1: Júlio, tu também deves ser assim, ou não?
2: Tem 1,62.
0: Não, Júlio, não tem muito.
2: Talvez o marido.
0: Talvez.
2: Ou o pai.
0: O meu irmão também calça 46, 47 e tem 1,90 e eu tenho 1,70. E a minha mãe tem 1,76 e o meu pai 1,78.
2: Pois, exatamente.
1: Pois.
2: Pá, mas olha, eu por acaso podíamos aqui apostar quanto é que este miúdo... Isto vai para os 2 metros.
0: Achas?
1: Não sei
0: se vai.
2: Ou depois estagna.
0: Eu acho também estagna ali.
1: E vais começar.
2: Sabes que eu tenho essa mágoa.
0: Porque tu eras dos mais altos.
2: Eu era dos mais altos.
1: O que é que te aconteceu?
2: E eu acho que consegui
1: começaste
2: ficar...
1: a mirrar.
2: A pouca confiança que eu ainda tenho ainda hoje, guardei-a daí. Sempre fui uma pessoa com poucas inseguranças, com poucos traumas. Tinha uma altura até acima da média e tudo mais.
1: E depois,
2: mas quando assim, mim, passou-me tudo. Mas eu também não sou...
1: Aos 12.
0: Mas também pensa assim.
2: 16.
0: Durante algum tempo, tu estiveste
1: é verdade, lá em cima.
2: Na vida
1: lá
2: não se pode estar lá em cima.
1: Pois.
2: Olha, o meu marido tem... Tem? O meu marido? Espera aí.
0: O teu marido tem uma ótima mulher. Vou-te já dizer.
2: Sim, claro que sim, Julie. Mas ela diz, o meu marido...
0: Julie.
2: 1,80 e eu... calça 44 o marido.
0: Ok.
2: E mede 1,80. Pois,
1: é
2: mega
1: normal. Normalíssimo.
2: Pois, eles agora, os putos estão a adubo mesmo.
0: Pois é.
2: Porque fala-se bem disto, é os telemóveis, é não sei.
1: É os anoninhos.
2: Mas é verdade. É que eles estão cada vez maiores.
0: Pois é.
2: Apesar, não brincam, não isto, não aquilo, mas eu não sei. Se é o 5G.
0: Eu acho que não podemos. Eu acho só que não podemos fazer essa ligação. É só isso.
2: Claro.
0: Ou seja.
2: Não, claro.
0: Ah, pá,
2: claro
0: é que o
2: não,
0: quê?
2: Estou só a ser
1: é
2: ridículo. Pagam para ser ridículo, eu estou a ser.
0: Estava lá no teu contrato, estive ali a ver.
2: Sim, mas tem essa que é. Os miúdos, tipo, a maioria estão maiores. E digo-te outra coisa.
0: E digo-te outra.
2: Mas digo-te outra
0: coisa. Levantado.
2: Não dá altura. Em termos de maturidade e de aspecto físico.
0: Certo.
2: E serem mais enrascados, claro que aqui também não quer generalizar, mas eu lembro-me quando eu andava no secundário, no, por exemplo, oitavo ano, os do secundário
0: eram os.
2: São homens,
0: vida feita.
2: Quando eu cheguei
0: vida
2: ao secundário, é tipo, eu sou uma vergonha. E hoje em dia, eu olho para quem está no secundário e ainda
1: homens.
2: É mais uma vergonha.
0: São os bebés.
2: São os bebés.
0: Mesmo, seja, mas eu acho que é isso. Eu lembro-me
2: assim,
0: de olhar para os de secundário e ficava que fiz, estou na rádio da escola. Porque eles podiam entrar nós não.
1: Mas sabes como é que é isso? Isso começou com morangos com açúcar, punham homens de 30 anos a fazer no secundário.
0: Exatamente. A Cláudia Vieira, quando fez Dana Luísa com 18 anos, ela tinha 27. E estava muito
1: bem. Eu vou entrar nos morangos com açúcar no próximo
0: Sim,
1: ano.
0: Eu também tenho 30, já posso.
1: Já
0: na Mega Segues agora com mais música nova, Rosé com New Trick.

0: 4 da tarde, estás com o Drive-In até às 7 e já sabes que começas sempre à tarde informado com as Three News, com Ana Paula Santos. Boa tarde.
1: Olá, boa tarde. O Presidente da República exige que a Europa tome medidas para fazer face ao custo de vida. No discurso que fez hoje em Estrasburgo, na Assembleia Parlamentar do Conselho da Europa, António José Seguro defendeu ainda o controle credível de fronteiras e apelou à solidariedade entre gerações. Entretanto, a Ministra do Ambiente revelou que na próxima reunião do Conselho Europeu, daqui por 15 dias, serão tomadas decisões sobre a resposta comunitária à crise dos combustíveis, declarações citadas pela agência Lusa. O Brexit fez mais mal do que bem, diz o primeiro-ministro britânico em entrevista à BBC. Andy Burnham admite que pode ir até ao fim o movimento de regresso à União Europeia. No ténis, Nuno Borges não resistiu a Novak Djokovic, despediu-se do torneio ATP 500 de Pequim. O tenista sérvio de 39 anos, que é 11º do ranking, soma a sua primeira vitória desde o Wimbledon e apura-se para os oitavos de final do torneio. Já Nuno Borges, 39 do mundo, concentra-se agora no Masters 1000 de Xangai. Harry regressou ao Reino Unido e voltam as confusões com os paparazzi. O filho mais novo do rei Carlos III diz que os seus dois filhos estão a ser vigiados pelo que chama de certos paparazzi europeus enquanto estão na escola. Harry, Meghan e os dois filhos regressaram ao Reino Unido no mês passado, depois de 6 anos a viverem na Califórnia, nos Estados Unidos.
2: Deixem-nos estar. Exato. Deixem estar as crianças na escola, em paz.
3: É já... verdade.
2: Não é?
3: É. E saem dos Estados Unidos e vêm para... Pá, pois, eles também, a vida toda, seja em que país for. Né? Não estava a refletir sobre a vida deles.
2: Não, eu gostei. Agora... Não estava à espera que ficasses tão envolvido, mas eu gostei.
3: Não, eu vou.
2: Olha, dá-me mas aí as máximas para amanhã, que olha, eu preciso saber o que vestir, já estou pensando
3: antes
2: nisso.
3: Das máximas, dou-te aqui a previsão descritiva da meteorologia.
2: Claro.
3: Ok, posso?
2: Sim, sim, eu, claro, claro.
3: Margarida, permite?
4: Permito, vai.
2: Tem a ver com o sentimento.
3: Para amanhã, sempre. Para amanhã podes contar com o céu pouco nublado, uma pequena descida da temperatura e subida da máxima. A temperatura mínima e subida da máxima, assim é que é. As máximas são de 24 graus para Braga, Coimbra e Lisboa, 22 para Porto e Aveiro, Viseu a chegar aos 23 graus de máxima e Évora e Faro aos 28.
2: Fresco. Então o que é que tu me sugeres, senhor do IPMA?
3: Amanhã?
2: Sim.
3: Sugiro-te assim um top com um casaquito, se calhar já de meia estação.
2: Sim.
3: Mas que acima de tudo
2: e
3: sintas
2: assim,
3: uma super estrela.
2: Ok, então parte
3: sim,
2: baixo,
3: parte
2: não
3: baixo,
2: não estranha, e foi Mateus Lourenço, Aitana, agora.

0: tempo. E a minha pergunta para o Cala de Boca é: meninos, em que colo é que gostavam de adormecer?
1: Ah, é para nós respondermos.
0: Não, era a fingir que estava no cala-te boca.
1: Ok.
0: Mas tu é que sabes boca. Fazer isso melhor do que...
2: Cala-te boca.
1: Cala-te boca. Não vou dizer. Amanhã há um novo episódio com duas meninas muito conhecidas no mundo digital, high fashion. Percebes? Elas entraram aqui, eu senti um cheiro a caro.
0: Ok.
1: Caro, perfume.
0: Mas isso foi porque
1: caro.
0: Eu também entrei ou não?
1: Tu também entraste com elas de mão dada. Entraste no meio das duas.
2: Perguntaste os perfumes.
1: A Matilde perguntou. Posso já dizer, a Matilde perguntou quais eram os perfumes delas.
0: E Matilde Prata, ainda aqui está.
2: Olha, cá está.
1: Sim, perguntaste o perfume.
3: Não, não perguntei.
1: Da Bruna, perguntaste, sim, senhora.
3: Estás-me a irritar.
0: E esta nova temporada do Cala de Boca, apresentada por Matilde Prata e Margarida Borrego, pode não continuar.
2: Bronca na Mega Hits.
0: Cala-te, bronca.
2: Cala-te, bronca.
1: Pronto. Não sei se perceberam.
0: Bem, mas há coisas sérias a dizer sobre
1: isto. Que as convidadas de amanhã são Bruna Corby e Bárbara Corby.
0: Estás a brincar que eu quis dizer e pensei que não me podia.
1: Podes, então já está no nosso Instagram, podes sim, senhora.
2: Olha, e é com o apoio do quê?
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2: Eu adoro dizer isto.
1: Posso já dizer que elas não têm borbulhas?
0: Eu gosto de Medomed.
1: Medomed.
0: Elas não têm, não é?
1: Elas não, fogo, elas não têm. Pois. Nada, lisinho, perfeito.
0: Está tudo bem, de pele.
2: Há dinheiro, há boa
0: não,
2: pele.
0: Não, e a genética vezes, também.
2: Lotaria genética e social, muito importante.
0: Muito importante. Não se escolhe, é o que é. Olha, vamos ouvir
2: mas
0: também.
2: Mas podemos escolher ser felizes, vamos todos ser.
0: E é por isso que eu te vou dar a playlist feliz. Certa, porque a chegar tens Disco Lines e Tinashe.
2: No Broke Boys.
0: La la la.
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0: Kids e a melhor música nova, Ariana Grande. Ela que se calhar foi uma das pesquisas mais feitas no Google este ano, até porque anunciou uma pausa por tempo indefinido na carreira. Portanto, se calhar pesquisaste imenso.
1: Mas isso agora está na moda, fazer pausas. Daqui a 2 anos está de volta.
0: Sim.
1: Ou
0: eu,
1: não.
0: Em alguns casos eu acho que é estratégico. No eu caso dela, por supostamente caso foi porque estava numa fase mais down. E daqui vai o nosso abraço.
1: Uma beija.
0: Também pode ser.
2: Ariana, que nunca vais ouvir o nosso abraço, mas fica bem, não é?
1: Vais ver.
2: Mandar e é isso, é o conto.
0: Mas já viste? Ela nem imagina que em Portugal, numa rádio, estão agora a mandar-lhe um abraço e um beijo. Aposto que ela ia gostar. E voltava já.
1: Acho.
0: Voltava já aos
1: e
0: palcos.
1: E pensava já, acabou a pausa.
0: Exato.
1: De repente, vamos falar do quê? De pesquisas, lá está, do Google. Vamos falar sobre as pesquisas mais feitas hoje em Portugal.
0: Ai, hoje, ok.
1: É impressionante.
2: Nós tratamos a atualidade.
0: É ao
1: os
0: minuto.
1: Tugas falam muito do mesmo. Não?
2: É a conversa de elevador.
1: É a conversa de elevador.
0: Porque é o maior pânico. Que é conversas com pessoas que se calhar tu não tens bem tema, e então atualizas a meteorologia para poderes comentar isso. Ah, vou passar por X pessoa hoje, vou dizer amanhã chove.
2: Tenho um amigo que tem notas com temas para falar em conversas de elevador.
1: Ah, mas sabes que nós já falámos aqui na rádio sobre isso. Quando tu vais, imagina, fazer uma viagem de carro com um colega que tu não te dás muito. Há pessoas da nossa rádio que fazem uma listinha de temas para falar.
0: Mas sejam só.
2: Tudo
0: pessoas.
2: Na vida é preparação. Sim, mas às vezes. Mas podes preparar.
1: Há pessoas que tu te sentes super confortável em silêncio.
0: Não, mas ou seja,
1: mas
0: eu acho
1: esse nível
0: que podemos
1: é
0: só descobrir. Percebes?
1: Pois, mas são pessoas
0: ansiosas. Se eu fosse com alguém que eu já não conheço muito bem e ainda soubesse que tinha que estar a pôr isso nas notas, já ia assumir. Bem, eu não tenho mesmo tema nenhum com esta pessoa, eu já estaria.
1: E a meio da viagem vais às notas? Bem, agora vou lançar esta aqui para ver se pega.
0: Não, e assumir mesmo. Olha, até pus aqui nas notas temas que queria falar contigo.
1: Ai,
0: eu saí do carro.
1: Eu também. Então vamos parar esta viagem agora. O que é que se fala em Portugal, Mateus?
2: Tempo, futebol e a língua.
0: A língua, mas a língua portuguesa?
2: Sim,
0: okay.
2: Acho que sim.
0: Não sei,
1: estou burro.
2: Mas especificamente as coisas mais pesquisadas são neste momento, normal,
0: claro.
2: A seleção portuguesa.
0: Uhum.
2: Hoje, do que vi há bocado, estará tudo já tratado e apalavrado com Pedro Proença, Jorge Jesus e Cristiano Ronaldo. Há bocado rimo imenso porque vi um post do JJ Boss em que era a Dolores a mandar mensagem, baby... E o JJ assim, o quê? Pá, o que é que queres? Estou a dar treino, não, agora não posso.
1: E
2: era ela assim, descobriram-nos, o Cristo descobriu-nos.
0: Oh, pois.
1: Eu amo essa página. Imagina
2: uma relação de Dolores
0: Não consigo imaginar.
2: E
0: não
2: JJ.
0: Consigo.
2: Não, mas já a seguir vamos aqui aprofundar o que é que anda a ser pesquisado, porque agora temos lugar às novas. Certo,
0: exatamente, e não precisas de pesquisar porque nós fizemos isso por ti e podemos dizer-te que no lugar às novas de hoje tens Teddy Swims, ele que está aqui hoje com Perfect Man, que para mim é sobre
1: o
0: Mateus.
1: Ah, ok.
2: Mas
1: e também.
2: Estará ele a mostrar ao público que é um homem perfeito?
0: Não.
1: Eu acho que sim.
0: Mas também podias agradecer.
2: Contrário. Mas ele já sabes como é que eu lido.
0: Mas
2: ainda
0: acho
2: por cima
0: que
2: quando
0: aqui,
2: se fala de perfeição.
1: Olha, mas o lugar às novas eu acho que é muito para ti. Posso já dizer.
2: É isso, o Teddy Swims. Tem aqui esta música, Perfect Man. Será que é sobre ele ser perfeito? Não. É exatamente o oposto. É sobre...
0: Ah, então não é sobre ti, esquece.
2: Perdoar-te a ti próprio. Não seres duro contigo.
0: Ah, então este é o final.
2: Aceitares muitas das tuas falhas. Que eu aceito.
0: Mas não
1: tu
0: tens
1: aceitas.
0: Muitas.
1: Tu aceitas. És autocrítico.
2: Tem.
1: Esta música não vem sozinha, vem acompanhada de um álbum, o segundo álbum de Teddy Swims. Já sai, aliás, já no início do próximo ano. E olha, tem sido escrito desde o nascimento do seu filho.
0: Oh, temos um Teddyzinho.
2: Olha, e o nome do álbum vai chamar-se Ugly.
1: Não, não é o filho dele.
0: É que
2: não.
0: É sobre ti, lá está.

0: Teddy Swims no lugar às novas de hoje de Mega com esta Perfect Man.
1: E
0: agora são
1: mim,
0: 4:33.
1: Esta é uma música de Natal já.
0: Mas no meu não sei se passará. Não, tem que ver com a minha família, temos tradições familiares. Olha,
1: Perfect Man.
0: Algo que eu gostava de ter no meu jantar de família, ou então em convívios no geral, é a energia da Eduarda.
2: Bom dia! Pois, abandonaram-me, não é?
0: Pois.
2: Estou-vos a ouvir agora aqui, à tarde. Saí do trabalho. Não é saí do trabalho, era de manhã, que eu ia toda feliz e contente a ouvir-vos até ao trabalhinho. Agora não, é uma tristeza. Oh.
0: Não,
2: que
0: é
2: raio.
0: Oh,
2: olha, não estou a perceber nada da vossa conversa. Agora.
1: Eu amo.
0: Beijinhos!
3: Eduardo. Eduardo, então chegaste agora, estás a apanhar do ar, mas a gente foi já à par da conversa.
1: Vamos já à par daquilo que está a acontecer. Estamos a falar de. Já estou com o sotaque também. Das perguntas.
3: Estamos a falar. Margarida.
1: Pois não é?
0: E
1: das
0: bem.
1: Coisas mais pesquisadas pelos portugueses no Google.
0: Hoje.
3: Olha, e uma
0: eu
3: delas.
0: Eu acho que não pesquisei nada.
3: Olha,
1: eu
3: já pesquisei.
1: Eu também não pesquisei para casa.
3: Não, e o tempo e alturas de atores.
0: Ah, pois foi.
1: Eu acho que não precisa nada. Pronto, se estás no carro, esquece lá isso. Não,
3: uma
1: não
3: delas,
1: ir agora,
3: eu bem
1: mas...
3: sei que tu não queres, Pilar, mas é o que é, os portugueses andam a falar nisto.
1: É o quê?
3: Inteligência artificial.
0: Ah, pensava que já vi.
3: Mas olha, vi uma teoria há pouco tempo que até pode fazer com que te alegre e mudes de ideias. Que eu tenho falado muito daqui a 10 anos.
0: Vamos morrer porque os
3: vamos
0: robôs.
3: Vamos morrer porque os robôs, nananã. Porque os técnicos de empresas da AI têm vindo dizer isso. Ao mesmo tempo, também dá que pensar que é. Então estão todos a dizer o mesmo e andam lá a trabalhar. Isto são, podem também ser eles.
1: Contraproducente, não é?
3: A avisar de uma coisa, fazer-nos acreditar nela e depois têm uma solução e são os heróis.
0: Eu acredito muito mais nessa.
3: Eu prefiro acreditar nisto.
0: Porque o ser humano é muito mais assim.
3: Sim, exatamente. Percebes? Eu prefiro acreditar nisto.
0: E agora, eu acredito agora que me deste essa opção.
3: Lutas de robôs.
1: Tu já trouxeste uma para aqui.
3: É verdade. Um homem com um robô, bem, levou um kick, mano. Aquilo, é, por enquanto, dá para rir. Mas aquilo mete medo. Tu levas um. E depois o problema é.
0: E era
3: tu
0: só
3: bates
0: um
3: no robô, tu
0: contra
3: magoste.
0: Vários. Yeah.
3: Percebes? Ah, e depois vi. Depois este capilar está a dizer, foi uma.
0: É que ele manda-me estas coisas.
3: Um
0: percebes?
3: Robô no supermercado que de repente começa a dar rotativos, mano. Um homem empurra.
1: Ah, eu acho que também isso apareceu no TikTok, eu acho.
3: Ele então, começa a dar rotativos.
0: Como é que
3: ele se acerta na tromba de alguém, pega um coice de um cavalo. E era. Eles de volta do robô, ninguém o agarrava. E eu agora aqui estou a ver isto no TikTok e rio-me. Mas isto na vida
0: mas quando
3: real.
0: Deixares ver no TikTok e for no supermercado.
3: Se for ali no Pingo Doce.
1: Olha. Eu vou fazer uma petição para tu ires para o Web Summit, porque há sempre esses robôs lá. E eu quero muito ver a tua interação com esses robôs.
3: Mas eu depois ao ouvir sou tímido. Eu sei
0: se mas eles não, mas eles não são.
1: Eu sei que o robô não é tímido.
0: Eles não são. Portanto, não te preocupes, não tens de arranjar temas, como o teu amigo, nas notas, para falares com os robôs. Eles tratam de ti.
1: Arranjam sozinhos.
0: Mas quero ver se também te ris e ris quando tiver eu no meu TikTok assim. Olha, Mateus, agora aqui.
3: Olha,
0: um papo.
3: Já estou a imaginar esses robôs nos combates do número. Está quem a dizer, pois olha, se calhar podiam ir.
0: Ah, se calhar.
3: Se calhar,
0: se calhar
3: aí,
0: podemos
3: aí,
0: usar os robôs.
3: Aí pode ser adequado.
0: Aí,
3: Ricardo
0: talvez.
3: Santos. Pronto, olha. E aí, a Eduardo, um grande beijinho que já não ouvi Eduardo há muito
0: muitas
3: tempo.
0: Muitas saudades da Eduardo.
3: O que é que eu vos quero dizer? Que vamos continuar a falar disto, porque o meu trabalho é trabalhar, é falar.
1: É trabalhar.
0: Pois é.
1: Sobre as coisas mais pesquisadas pelos portugueses.
0: Queremos saber qual é que artificial. Foi a pesquisa que já fizeste hoje.
3: Podes
1: exato.
3: Crer. Exato.
0: Podes crer. É que é mesmo isso, Pilar.
3: 968-689-229, o que é que tu já pesquisaste que achas que hoje ninguém pesquisou?
0: Na Mega, segues agora com o Snap. Eu também não pesquisei.

0: Mova Joe com Pile, agora que são 4h42, estás com o Drive-In, Pilar Lourenço, Matheus Lourenço e também Margarida Borrego. Só dizer, muito importante, que às 5h30 temos Fui Mordido Por, para que não te esqueças, porque até eu me vou esquecendo que agora já não é de manhã.
1: É verdade.
2: Exato, um novo horário.
0: Sim,
2: exatamente.
0: É um novo horário e a Alde ainda se está a habituar.
3: Mega maltinha, como é que é? Estou a gostar de ouvir-vos agora à tarde. É um processo, estou a habituar-me, está a correr bem. Portanto, estamos em sintonia. Sinto saudades da malta que estava antes, mas ouço-os de manhã, portanto está tudo na paz.
0: Boa, isso é importante.
3: Ora, gosto desse desafio, vermos o que é que temos nas nossas pesquisas. Uhum. Então vou partilhar convosco, na minha pesquisa está um lugar onde estive há 3 dias atrás, que se chama Cova de Densherói. Foi a minha última pesquisa hoje, porque quis partilhar isso com uma amiga minha, pá, porque é um spot brutal. Vou-vos pôr aqui para vocês irem pesquisar e quando um dia forem a Menorca, vão lá. Vale muito a pena. Beijinho.
0: Olha, beijinhos e obrigada.
1: Tu tratas bem, tu tratas bem.
2: Eu gosto disto.
0: Olha, pelo nome não daria nada que era um sítio fixe.
2: Aliás, eu nem diria que era cá. Eu
0: ainda
2: diria
0: não. Só vi o nome.
1: Alda, tu tratas bem, grande Alda. Eu estou a adorar, tenho que ir aqui. Olha, aqui, isso, isto é
2: isso tem vibes de Grécia.
1: Tem.
2: Uau. Mas é em Menorca. Como é que se chama? Diz lá outra vez.
1: Eu vou soltar aqui para quem.
0: Densherói.
1: Vou soltar para quem tem interesse. É em Menorca, Cova. Como se diz, e depois D'ENXHOROI. Cova Densherói.
2: Densherói.
1: E é muito giro. Muito bem,
0: por acaso é. Obrigada, Aldo. Gostei muito.
2: Eu gostei.
1: Eu digo já. Eu posso partilhar o que é que eu.
0: Cuidado.
2: Hoje pesquisaste.
1: Não, posso,
0: que as tuas pesquisas são perigosas.
1: Olha.
0: Olha ele a filtrar. Esta não posso dizer.
1: Não, tenho vergonha, vou dizer Telepisa.
0: Ah, eu não teria vergonha nenhuma.
1: Não, sabes porquê? Bem, não, porque sucumbi à tentação.
0: Foi.
1: Jantei.
2: Eu também!
0: Mas tu costumas jantar, Amarga?
2: Não, mas eu também. Ok. Eu também jantei isso.
0: Ah, também jantaste. Ah, vocês jantaram juntos?
2: Sim.
1: Pronto, eu fui pepperoni.
0: E agora ela também.
2: Tinhas de dizer.
0: Tinhas de dizer pepperoni. Sim. Agora já não dá.
1: Segurança Social também tinha aqui.
2: Yeah.
1: E porque agora já desliguei o telefone. E tinha. Olha, passa aqui, olha, às vezes pode haver gente a precisar. Eu via todos os meus filmes e séries numa app chamada Streamio.
0: Ok.
1: Eu que é meio pirata e tinha tudo, ainda vês aí.
2: Vejo.
1: Pronto, a minha foi abaixo e eu sou meio novo.
2: Mas é legal, supostamente.
1: Sim, não. Supostamente, não sei. E o amigo meu que sabe fazer isto ainda não me pôs. Então eu agora tive que voltar a pesquisar sites, que é tipo o Popcorn, mas o Popcorn já não existe. Também já não.
0: E havia outro ainda, bem conhecido. Que
1: eu vou dizer o que tem funcionado comigo. Brax Flix.
0: Brax Flix.
2: Tudo o que acaba em Flix é sempre
1: a partir do filme que vi lá, ainda não o terminei, Man on the Moon, com o Jim Carrey, em que ele faz Dandy Kaufman. E há um documentário que eu já te recomendei
0: pois
1: já, lá para ver.
0: Mas eu já te disse, tu tens que me avisar, ou então eu tenho que apontar nas
1: bem,
0: notas.
1: Bem, isto agora foi muito nicho sobre mim, desculpem, mas entusiasmo.
0: Não, mas eu
2: pronto,
0: acho que.
2: Mas foi
0: que
2: Telepisa, coisas para ver, filmes, sites.
0: E segurança social.
2: E tu, Pilar?
0: Eu não tinha nada de hoje. Era hoje.
2: Eu tinha.
0: Eu hoje
2: casas.
0: Não fiz nenhuma pesquisa, juro.
2: Eu tinha.
0: Porque
2: casas.
0: Era hoje.
1: Pois, então já estraguei isto.
0: Não faz mal, não faz
1: hoje
0: mal.
1: Era
0: não,
1: o
0: mas agora o meu telemóvel está a carregar, é só por isso não vou lá.
1: Mas partilha connosco, tu, 968-689-229.
0: Olha, muito pesquisado, o Blue Eye.

0: Shakira com Hips Don't Lie, mas o Piqué. Era isso que eu ia dizer. Aposto que a Shakira continua a pesquisar Piqué no Google.
1: Sim, sim.
2: Mas tu também conheces a Shakira de onde?
1: Não conheces.
0: Não conheces.
1: Conheço perfeitamente.
0: Eu também.
2: Pois é, eu não fui.
0: Tu não foste?
2: Não fui, não, eu não estava cá. Não estava cá, estava lá embaixo de férias.
1: No tiro de lixo.
0: Ai meu Deus, no tiro de
1: lixo. Cá embaixo, no tiro de lixo.
0: Bom, estamos a falar de pesquisas de Google. Queremos saber o que é que tu ouves. Vocês... Não se fala.
2: Isto não pode descambar já?
0: Está a descambar já.
2: Nem é 5 da tarde.
1: Hoje às 5, então prepara-te.
0: Exato. Hoje estamos a falar sobre pesquisas de Google. O que é que tu pesquisaste hoje no Google? E já temos uma mensagem no nosso WhatsApp da Susana a dizer: boa tarde, Mega. Eu gostava que o Google me dissesse como se fica rica. Se souberes, eu também quero. Tenho um colégio à beira de casa e a cada máquina a vir buscar os filhos só queria ser rica.
1: Oh, Susana.
0: Olha, tu
1: então
0: queres,
1: não é que
0: damos.
1: Eu sei. Eu sei perfeitamente aquilo que tens de fazer. 761-10-10-10 é o número para o qual tens de ligar para...
0: ganhares muito dinheirinho. 21.113 euros estão em jogo no grandioso jogo da mala. Podem ser teus na próxima quarta-feira.
2: O custo da chamada
0: minha
2: é
0: querida.
2: Só e apenas do euro mais IVA. Por isso é um investimento que a mim
1: claro,
2: me parece
1: sim.
2: Irrisório.
1: E sim, eu adoro essa palavra. Tens toda a razão. Na Mega, segues com ele T-Rex com Tá Tudo Bem.
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0: Passam minutos das 7 da tarde, estás com o Drive-In até às 7. Ouves agora as Three News com a Ana Paula Santos. Vamos a isto.
1: O PS vai abster-se no orçamento do Estado para 2027 na generalidade, depois das garantias do Primeiro-Ministro sobre a revisão constitucional. O anúncio foi feito pelo líder socialista numa entrevista ao jornal económico Eco. Esta tarde, o Parlamento debate a proposta do Governo sobre o regime de arrendamento urbano. Em declarações aos jornalistas, ao início da tarde, em Arcos de Valdevez, o Primeiro-Ministro garantiu a disponibilidade para encontrar pontos de convergência. Parem com as ameaças nucleares. O recado do secretário-geral da NATO aos líderes russos. A chamada de atenção surge na sequência da ameaça de Moscovo, quem poderá recorrer a armas nucleares caso a Aliança Atlântica tente isolar Kaliningrado, que é um enclave russo situado entre a Polónia e a Lituânia no Mar Báltico. Na equipa mando eu, garantiu hoje Jorge Jesus na conferência de imprensa de antevisão ao jogo de amanhã contra a Dinamarca. Diz que não há caso nenhum com Cristiano Ronaldo. Lembram-se que ele ontem não treinou com a equipa, fez treino específico no ginásio do hotel. Diz JJ que foi só uma questão de expectativas e que o capitão não se recusou a treinar, apenas cumpriu um plano que já estava definido. O Dinamarca-Portugal está marcado para amanhã às 7h45 da tarde.
0: Vamos a isto. Força Portugal, isso é que é importante aqui. O tempo para amanhã, Mateus.
2: Podes contar com um céu pouco nublado, uma pequena descida da temperatura mínima e subida da máxima. As máximas são de 24 graus para Braga, Coimbra e Lisboa, 22 para Porto e Aveiro, Viseu a chegar aos 23 graus de máxima e Évora e Faro aos 28.
0: E hoje é o dia do podcast.
3: Exatamente.
0: E nós queremos que tu vais pensando no teu podcast favorito, porque nós também vamos partilhar aqui o nosso. Portanto, já sabes, 968-689-229 e não esquecer que às 5h30 tens Fui Mordido Por.
2: Também está em podcast.
0: Também está em podcast, olha. Então é o meu favorito.

0: Agora que são 5:13.
1: Ring my bell.
0: Hoje é dia dos podcasts.
1: Exatamente.
0: E nós queremos saber se tens algum favorito. Como é que tu ouves o teu podcast? Porque até aqui somos muito diferentes.
1: Yeah.
0: Eu, por exemplo, preciso de estar totalmente concentrada naquilo.
1: No podcast?
0: Sim, porque
1: por acaso...
0: Ah, só dizer, eu não estou a fazer distinção entre podcast e videocast.
1: Ok, por acaso era uma coisa... Eu acho que das coisas que eu mais me lembro de ir à tua casa é ter o OTSTM sempre na televisão a dar.
0: É isso, eu tenho de ver. Eu não consigo estar a fazer outras coisas e ouvir só de fundo.
1: Okay.
0: Eu gosto de estar a ver, porque eu gosto muito de ver as caras, as expressões e essas coisas.
1: Por acaso eu não, eu é tá a dar porque eu estou a fazer alguma coisa.
0: Ok.
1: E aconselho, por acaso agora já não é só muito tempo, mas bate pé.
0: Okay.
1: É um clássico, me fala Carstri Rui.
2: Eu partilho
1: Simões.
2: Um bocadinho aqui da síndrome da Pilar e é daí que eu infelizmente ouço muito menos podcasts do que poderia ouvir, porque eu de facto
1: eu
2: não consigo estar, estou a ouvir um podcast que é só áudio, lavar a louça e não sei o que as pessoas estar a falar e ouvir, eu não dá.
0: Por isso é que eu ia dizer agora.
2: Mesmo, está concentrado.
0: E esta aqui eu sei que é especial para ti, o ar livre. Eu gostei muito quando houve agora esta versão com vídeo.
2: Com vídeo.
0: Porque eu via logo. Eu estava mesmo em pânico para ver.
2: Mas eu agora
0: pânico
2: consegui arranjar. Consegui o ar livre. Tem calhado sempre. No dia em que eu preciso fazer a barba e rapar a cabeça, calha certinho.
0: Ok.
2: Portanto, eu aí ouço logo. E por acaso tenho voltado a ouvir e ver, neste caso, muito mais watts.
0: Uhum.
2: E aí. Vai havendo, vou ouvindo ao longo da semana isso, e o Isso Não Se Diz do Bruno.
0: Ah, o Isso Não Se Diz.
1: Por acaso,
0: é
1: eu nunca tinha conhecido ninguém assim. Nós temos uma colega na nossa equipa que é pá, tu, imagina, tu vais tomar banho, ouves música.
0: Eu
1: não
0: é
1: sei
0: música,
1: quê.
0: Sim.
1: Não, Carolina Gama, em tudo, a arranjar-se, a tomar banho, é sempre um podcast.
0: Ah, não.
1: Sempre.
0: Eu isso não consigo.
1: E tu também, Mariana, pelos vistos.
2: Mariana,
0: eu
2: também
0: não consigo.
1: Ela não põe música, para ela não existe música, sempre um podcast a dar.
0: Então ela gosta muito da rádio.
1: Ela também gosta.
0: Estou a brincar, estou a brincar.
1: Já estás aqui, portanto.
0: Sim,
1: já ouves muito rádio. Mas
0: sim.
1: Por acaso, eu acho que o teu podcast, o podcast que tu ouves ou vês, diz muito sobre a tua personalidade.
0: Diz muito sobre a tua personalidade e eu acho que também tem muito. O podcast que tu ouves também te exige coisas diferentes. Ou seja, como eu gosto só mais de podcasts de humor,
1: uhum,
0: eu tenho de os ver. Porque muito daquilo
1: okay
0: que eles fazem está nas reações deles.
1: Sim.
0: Agora, se eu visse outro tipo de podcast, que se calhar sejam pessoas que não têm tanta piada para mim, posso só ouvir porque não estou a perder nada adicional.
1: Percebo.
2: Sim.
1: Ok, eu percebo.
2: Eu uma entrevista, se for uma entrevista em YouTube, consigo só ouvir muito mais facilmente a entrevista, vou no carro ou assim. Um podcast de humor que tenha vídeo, eu tenho que ver.
0: Tem de ser.
1: Tens que ver.
0: Há ali coisas que
1: percebo.
0: Tens de olhar, tens mesmo de ver. 968-689-229, qual é o teu podcast favorito? A Escara Mega tens Tame Impala com Loser.
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1: nunca.
0: Das 3 às 7 no Drive-In. Pilar Lourenço, Mateus Lourenço e também Margarida Borrego. O Mateus neste momento está a equipar-se, porque já a seguir temos Fui Mordido Por, enquanto isso falamos sobre podcasts.
1: Exatamente.
0: Porque hoje é o dia deles.
1: Hoje é o dia deles, exatamente, e já temos mensagens no nosso WhatsApp com vários nomes de podcasts, incluindo alguns que nós já mencionámos aqui, Watch TM, Na Saúde e Na Doença.
0: Ai, eu gosto tanto.
1: Eu também.
0: Da Margarida Santos e do Geirinhas, gosto imenso.
1: Geirinhas. Eu acho que é um podcast que, para além de nunca ser seca, nunca me aborrece.
0: Nunca.
1: Escuto temas. Eu acho que eles conseguem desconstruir os temas.
0: Mas eu, para mim, a Margarida, parece que eu agora a conheço super bem, é a definição de desconstrução de temas.
1: Sim,
0: ainda
1: eu também
0: ela
1: acho.
0: É médica, torna tudo super perceptível e eu gosto muito.
1: Por acaso, hoje de manhã estava a ver no TikTok uma das partes do podcast deles em que eles estavam a falar os dois e estavam a falar de temas sensíveis nas consultas, que muitas vezes as pessoas têm
0: exatamente.
1: A dizer. E a forma como ela fala daquilo é tipo,
0: eu quero que ela seja minha médica.
1: Eu quero ir falar com ela sobre isto, porque ela estava a dizer assim, como tu vens te queixar, todos os dias eu recebo milhares de pessoas a queixar disso. Tipo, não,
0: e ela é descontraída. E é divertida, ele também, não é? É humorista, portanto,
1: claro.
0: Se não conheces,
1: recomendo. Fica aqui a nossa sugestão.
0: Temos aqui também Falsos Lentes, que
1: exatamente.
0: Eu vejo aqui neste caso é muito mais pelas pessoas que o fazem do que pelo conteúdo.
1: Que também acontece muitas
0: que
1: vezes.
0: Que acontece, claro. Aliás, eu acho que os podcasts que eu vejo é sempre pelas pessoas.
1: Claro,
0: não é
1: e,
0: não, tanto pelos
1: e começa
0: conteúdos.
1: Muito assim, começas pelas. Se não vais ouvir o podcast porque se não conheces antes. Começa pelas pessoas e depois
0: sim.
1: Ficas pelos temas que. Por exemplo, eu acho que este Na Saúde e Na Doença começou assim e ficaste pelos temas depois.
0: Eu fiquei por tudo, eu gosto mesmo.
1: Eu adoro, eu acho que está muito bem
0: feito. Eu gosto muito dos dois, mas a Margarida para mim é mesmo uma pessoa que eu gostava que fosse minha amiga. E acho que ela fez anos ontem.
1: Parabéns,
0: portanto, olha,
1: Margarida.
0: Parabéns.
1: Eu acho que toda a gente acha isso. Toda a gente agora quer ser amigo da Margarida. Eu sinto.
0: E o Geirinha está assim, super orgulhoso.
1: Fui
0: é
1: eu.
0: Verdade. Olha,
1: fui
0: temos
1: eu.
0: Aqui também um áudio de alguém que nós
2: conhecemos. Olha, meus queridos, obrigada por esta homenagem
0: Carolina
2: bonita
0: Gama.
2: Quando a Margarida começou a falar. Eu pensei que pudesse ser eu e está confirmado. Vou-vos só explicar porque é que eu ouço um podcastzinho enquanto me estou a arranjar. Estás mais focada, não estás a cantar. Tens mais noção do tempo a passar e fazes tudo, as tuas tarefas são todas mais rápido. Ou seja, eu sinto quando me arranjo com um podcast, demoro tipo 15 minutos, se estiver a ouvir música, estou ali a cantar, estou-me a distrair, blá blá blá. Por isso, pronto, é aqui a minha teoria.
0: Ok.
1: Eu percebi, ela já me disse isto tantas vezes, que é, eu sei que ela arranja-se durante o tempo
0: e ela
1: do episódio.
0: Vem bem arranjada.
1: E ela vem sempre bem arranjada.
0: É,
1: ela arranja-se durante o tempo do episódio. Portanto, o episódio, no fundo, controla o tempo que
0: mas a mim,
1: ela tem em casa.
0: Epá, eu percebo a teoria, mas a mim é o oposto.
1: Pois,
0: porque
1: a mim
0: fico,
1: também não.
0: Eu fico muito focada e ia-me esquecer de me arranjar. E a música, para mim, lembra-me exatamente de uau, estou-me a sentir, uau, com esta roupa.
1: Não,
0: gosto.
1: E é tipo, já eu lembro-me da primeira que ouvi, já passaram 7. Portanto,
0: sim.
1: Se calhar começa aqui a acelerar o passo. Eu também às vezes penso
0: sim,
1: nisso.
0: Sim, sim, sim.
1: Também,
0: até porque um podcast, os que eu vejo ainda são longos. Eu sou mais rápida a arranjar-me.
1: Exato, eu também. Não, eu por acaso. Eu concordo
0: aliás, eu sei o meu tempo de banho pelas músicas. Claro que depois as músicas têm.
1: Eu também!
0: Penso,
1: e
0: mas
1: não
0: normalmente
1: assim.
0: A terceira música é quando eu saio de banho.
1: Também, e às vezes
0: é sempre
1: penso
0: na terceira.
1: Assim, não, já estou aqui há 4 músicas, tenho que dar o base.
0: Tal e qual.
1: Giro!
0: Gostei disto. Na Mega segues agora com Somber, já a seguir tens Fui Mordido Por com o Mateus Lourenço.
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0: Nem começou. Bem, vamos a isto.
1: Puto, foi mordido por...
0: E hoje temos connosco um jovem que foi mordido por um cantor pimba. Boa tarde, bem-vindo.
2: Olha, muito bem-vindo. E antes de mais eu tenho uma pergunta para lhe fazer, que é... Anda sempre com a sua concertina.
1: E antes de mais tenho o que dizer. Braços no ar, boa tarde.
0: Boa tarde.
1: É pá, a primeira vez numa rádio jovem. Oh, uma rádio jovem.
0: É um gosto.
1: Boa tarde e boa tarde, amigos
0: já
1: e amigas.
0: Pode
1: baixar à vontade. Amigos e amigas, estejam a seguir também aqui esta conversa. Boa tarde para vocês, amigos e amigas. Aqui. Estejam a seguir via casa, via carro, via tudo. Já não vejo nada, que isto com a idade também.
0: Boa piada.
1: Estou a dizer-me na brincadeira. Não, a concertina, sim, para o Zé Pimpão, que sou eu. Nascido e criado, eu sou o José Filipe e. Sou o Zé Pimpão, Zé da Gaita. Zé... Sou muita aí? Coisa. Na minha terra sou muita coisa, mas aqui para vocês sou o Zé Pimpão.
0: Okay.
1: A concertina é sempre importante, porque até sempre me ensinaram desde pequeno que um ditado que é. Se passares por elas com a concertina, elas ficam a pingar da cartolina. E hoje eu soube que vinha aqui ter com duas fêmeas bem lustrosas e eu deixo a cá.
0: Oh, Zé Pimpão!
2: Mas tem esse dom, é?
1: Eu tenho um dom. É. Eu acredito que o dom da concertina é dom, não é aprendizagem. E não sou eu que digo que tenho um dom. É ela, oh, escuta. Ela fala. Ela fala com a gente. Ela fala com a gente. O meu pimba, vocês se calhar não me conhecem, mas o meu pimba é rock and roll. O meu pimba é rock and roll mesmo. Não é um pimba qualquer. E eu não sei se vocês sabem que eu revolucionei o pimba. Bem, eu vou deixar aqui a concertina, que eu estou a ver-vos a pingar já muito a cartolina. Eu revolucionei o pimba em Portugal, fui eu.
0: Mas revolucionou gente... o pimba como?
1: Eu é que
0: diga
1: passei.
0: Lá.
1: Ora bem, a ver se a gente aqui se vai entender. Eu é que passei a construir. Eu é que passei a construir as melodias no, contratempo. O.
2: Socorro. Ok.
0: Não, sim.
1: Eu estou nervosíssimo.
0: Não, mas está bem, está bem. Já pergunta...
1: Vamos acalmar aqui. Revolução. Há uma revolução no pimba em Portugal comigo.
0: Certo.
1: As melodias estavam todas no tempo. E eu tenho a ideia de vamos abanar as coisas. E o que vocês hoje ouvem hoje em dia do. Fui eu. Eu imprimi a velocidade no pimba português. Daí esse. E a partir daí surge toda uma nova era no pimba em Portugal.
2: Então, mas isso quer dizer que o senhor é aqui um gênio.
1: E novidades para mim, moça, tem. Olha, Kim Barreiros, Melhoa, o Nel Monteiro, todos aqui aos gostados do menino. E mesmo a nova geração. Os Némanos, o Jorge Guerreiro, que aluga o quarto, o Miguel Azevedo, a rainha, TikTok, ela, esses também, todos aqui aos meus ombros. Só que muitas vezes não recebo o crédito.
0: Ah, ok, e agora repusemos aqui a verdade. Nós ouvimos dizer também que é o melhor artista do mundo na desgarrada. Por acaso não tem assim nada para nós?
1: É pá, ter é assim. Não tenho, mas arranja. Se a banda começar a tocar, toca a banda. E vamos lá começar. Vamos lá. Oh, Pilar, minha querida.

0: Margarida.
1: Margarida quê?
0: Borrego.
1: Então vamos a isso. Vamos a isso, todos comigo, braços no ar. Oh, Margarida Borrego, tens um lindo apelido, mas se tiras o bu do borrego, ainda te meto lá um eurito. Vamos lá, vamos lá, vamos lá. Pode parar a banda. Olha, já está, a primeira desgarrada.
0: Ok, Drums, eu adorei isto.
2: Excelente mesmo.
0: E tem sido mais novidades a caminho?
1: Tem, olha, dia 3 e 4 vou estar na Suíça, 5 e 6 no Luxemburgo, amigos e amigas imigrantes, e vou lançar um novo tema com o meu amigo Zé Cabra e Sérgio Rocha.

0: Aí é que está.
1: Mas o que é que, enquanto artista, significou o Domingão para si?
0: Oh, minha querida, uma montra, né? Uma montra para tudo o que é pimba, não é? E é uma tristeza que acaba o Domingão não pode terminar assim.
1: Não pode.
0: Só guardo boas memórias, então andar num autocarro, um double deck, ali não sei onde, em Vila Real. O povo vira, o povo era 5 ou 6 pessoas, mas com o drone às vezes apanhava 8 ou 9. Era também. E muitas vezes palcos a cair, tocar à chuva, tocar com calor, e no fim receber aquele recibinho de 30 e tal euros mais o pão com a chouriça, dividir por mim pelas bailarinas. Ficava todo para a Jéssica, que era uma das minhas bailarinas, mas ela também estava grávida já de 7 meses e fartava-se ali a dançar. A gente estava no pão com a chouriça.
2: Não, claro que sim, e muito bem. Mas agora já se pode admitir que no Domingão fazia um playback.
0: Opa, mas qual playback?
2: Pois é, admita lá. Zé Pimpão.
0: Mas qual? Vamos lá, ver se a gente se entende. No Domingão não há playback.
2: Não.
0: É verdade que o Baião, a gente às vezes está lá a cantar e ele vem e abraça-se a nós, às vezes o microfone já está na costela dele,
2: certo.
0: E a minha voz está a sair igual. Eu percebo as dúvidas, mas é o talento.
1: Ah,
0: porque não é só a voz que canta, é o coração.
2: Não, claro que é.
0: Quando às vezes o microfone está aqui e soube na mesma, é o coração é que já está a cantar.
1: Ah, ok, ok.
0: Estão a compreender?
1: Estou a compreender.
0: Playback, o Zé Pimpão não faz playback. Pronto.
1: Eu percebo perfeitamente.
0: Agora, só dizer uma coisa, já que se fala do Domingão, o Emanuel, que é um amigo, é um colega de profissão, mas eu vou aqui contar. O Emanuel acumula a função de catopimba, de apresentador de televisão, e acumula mais uma que é Drácula, porque aquele homem para mim, Emanuel, tu não me enganas, tu és vampiro. Com essa tua cara.
1: Para sempre, pois.
0: E com essas tuas camisas, Emanuel. Tua vida não é de agora.
1: Olha, mas... Olha,
0: mas gente, amigos, não é mesmo?
1: Sim. Disseram-nos aqui que também tem uma desgarrada dedicada ao Daniel Oliveira, a defender o Domingão.
0: Vai ter que ser.
1: Vai ter que ser.
0: Vai ter que ser. Toca então. A banda. Vamos à banda.
1: Temos para Daniel Oliveira.
0: Ah, joga esses bracinhos no ar. Vamos embora para defender o Domingão. Vai mais uma.

0: excelente.
1: Eu adorei, eu adorei.
2: Não tenho nada contra o Daniel Oliveira. O rapaz impecável, vejo o programa, mas acaba com um, acaba com o outro.
3: Sim,
1: eu percebo, pronto. Eu percebo.
3: Eu percebo, também consigo.
1: Eu também consigo.
3: Olha, e sendo tu um artista. Posso tratar por tu, Zé Pimpão?
2: Não, já estamos a voltar.
3: Ok. Um artista desta magnitude, não é? A tua vida amorosa, como é que é?
2: Eu tive um grande amor.
1: Então.
2: Qualquer artista, acho que tem o coração muito ao pé,
1: claro,
2: da boca.
1: Claro, inspirações.
2: E tive um grande. Foi a minha Barbie, a minha. A minha Liliane Maris. Amigos e amigas, eu posso contar aqui. Eu fiquei logo louco a primeira vez que a vi. Trocámos palavras bandidas.
3: Bandidas.
2: Trocámos os dois palavras bandidas. Eu senti o calor dela. Eu
1: ali as pancadinhas.
2: Um fogo, jogos de sedução.
3: E
2: amigos
3: é
2: e amigas, vocês sabem. E eu disse-lhe, mesmo, Liliane, desculpa, mas vem for ver o teu mundo em mim. Como dizem os Némanos, vem ferver, por favor, ferve. E de facto ferveu. Ferveu e muito. Dois meses depois casámos em comunhão de bens e uma semana a seguir levou-me o Renault Laguna e três concertinas, uma assinada pelo Obama e fugiu com o Master Jake, o do Jajão.
1: Ela traiu-te com o Master Jake?
2: Mas é assim, é como diz o outro, só é corno quem gosta de mulher, isso para mim está tudo bem.
3: Pois é.
2: E o Master Jake tem as músicas que tem o Jajão.
3: Pois.
2: De artista para artista, foi o que ela me deu, foi o Jajão da minha vida. Agora, é mais pelos amigos, porque tive muita amiga a avisar-me, a Mónica Sintra disse. Mónica Sintra dizia-me, ela era mais para ti, ou a Mónica, não sei. Mas foi, de facto foi. Agora, falando em mulheres. Querem mandar um beijinho para as mais importantes da minha vida, as mulheres mais importantes da minha vida, Maria de Fátima, Lourdes, Palmira. Um grande beijinho para vocês, minhas
3: são
2: queridas.
3: São as suas irmãs?
2: São as minhas grupis. Sabia que a grupi do artista Pimba é a melhor grupi do mundo. A gente faz a coisa e tal, e estás por ti, está a cheirar um rosinho de moelas, ou uma cabidelazita, grupi de rapper. Fome? Cava, é unhas e restaurantes. É que elas querem. Não, vira-te, Júlio, eu sou muito esperto. As grupos de rap.

0: os pais nem sabem onde elas andam. Os pais das minhas estão ao almoçar comigo. Está tudo a saber o que é que se anda a fazer. Certo. Portanto, é assim. Eu sou mais fino que a água da Ribeira. A mim não me apanham nisso. Okay. Portanto, um beijinho para elas.
1: Um beijinho. Entretanto, Zé Pimpão, é verdade que foste vítima de plágio num dos teus temas?
0: É, e a gente já vai aqui. Isto, eu vou-vos contar esta história. Esta história dava outro pano para mangas, mas eu vou encurtar isto ao máximo, que é o seguinte. Fui roubado, sim senhora, pelo meu arqui-inimigo do Pimba, e ele sabe quem é, Pedro Miguel. Dois nomes de capas, hã? Que eu vi aqui à rádio e eu vou dispor.
1: Ah, Pedro Miguel.
0: Eu e o Pedro Miguel, a gente era unha com carne. Irmãos, carrasita de anciães, sempre, desde sempre. Uma vez chego lá, sempre fui mais viajado que ele. Cheguei da Califórnia. Férias de verão, fui para Malibu. Conheci uma mulher, tivemos uma paixão ardente. Eu bebi uma noite do que ela me deu. Quando eu dou por mim, já era de dia. Ok? Agora é assim. Eu podia aqui explicar mais da história. Mas eu vou... Eu vou assim mostrar-vos o que é que uma semana depois...
1: Ai, o que é que vem aí? Oh, Zé Pimpão, isto é uma rádio.
2: Exato, cuidado, tem que ser calma com aquilo que vossos mentes.
0: Uma semana depois sai este single. Posso?
1: Claro.
0: Pedro Miguel, isto é plágio, pá. Isto é rouba. Esta música é minha e eu vou aqui dizer agora. A partir de hoje, deste dia, okay, eu vou começar a cantar o tema como se fosse meu.
1: Okay.
0: Com bailarinas.
2: Eu acho
0: a começar
2: bem.
0: Agora, por isso, eu queria chamar, por favor... eu queria chamar, por favor, a minha bailarina, ok? E vamos interpretar o tema.
2: Bom, temos neste momento estúdio cheio,
0: okay,
2: com pompons, com uma bailarina... E Zé Pimpão?
0: Podemos?
1: Pode, claro.
2: Claro, claro que sim.
0: Tu sabes que eu canto melhor que tu.

0: mas acordei-no. Ei, Mali Malibu, ei, Mali Malibu, deitei-me com roupa, mas agora quero a vossa ajuda. Ei, Malibu, eu acordei-no. Vou jogar. Ei, Malibu, eu acordei-no. Ora está.
1: Peço desculpa, é uma música que devia ser minha e eu tive que expor o plágio do Pedro Miguel.
2: Olha, Caio, meu Deus, eu gosto tanto dos teus temas musicais, eu queria só pedir mesmo, se não for abuso,
3: óbvio,
1: a gente tem que ir embora,
2: se não for abuso, mas era uma última desgarrada antes de ir embora.
1: Uma última desgarrada?
2: Sim, então, só mesmo antes de ir.
1: Uma desgarrada dedicada a Lisboa. Toca okay. A banda. Vamos a isto.
2: Toca a banda.
1: Toca a banda. Toca a banda, mas toca a banda como? Está a faltar o
2: cabo,
1: toca a banda.
2: Pois, assim.
1: Ai, a minha vida do Zé Pimpão.
3: Vamos já. 3, 2, 1, toca a banda.

0: Isto que ia autorizar. Adeus e até já.
1: Que bom
2: muito obrigada,
1: momento com o Zé Pimpão.
2: Pimpão.
1: Muito obrigada.
0: Puto, fui mordido por...
1: Queria só dizer aqui que a bailarina do Matheus era Mariana Tomé. E que foi, não sei, foi dos melhores momentos que eu já vivi em rádio. Matheus, os meus parabéns por isto. E Mariana,
3: eu quero só dizer que foi o concretizar de um sonho.
1: Não, eu notei.
3: Eu sempre quis.
2: Para os dois.
0: Foi o concretizar dos dois.
1: Zé Pipão hoje e Cardi Bimba. Daqui até ao futuro. Na Mega, que
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0: Estás com o Drive-In quando passa um minuto das 6 da tarde. Estamos contigo até às 7. Ouves pela última vez hoje as Trinhos com a Ana Paula Santos.
1: Isto já parece uma novela, afinal Cristiano Ronaldo não está no treino da seleção. O selecionador tinha garantido na conferência de imprensa desta tarde que o capitão iria treinar, mas o que é certo é que não está no relvado com os restantes colegas e terá regressado ao hotel. Jorge Jesus tinha garantido que não havia nenhum caso com Cristiano. A Federação Portuguesa de Futebol ainda não deu esclarecimentos sobre as razões que levaram Cristiano Ronaldo a não estar no relvado do estádio e a ter regressado ao hotel onde a seleção está, à espera do jogo de amanhã frente à Dinamarca, a contar para a Liga das Nações. A GNR deteve 10 homens e apreendeu 2 embarcações e uma viatura numa operação de vigilância costeira realizada durante a madrugada em Tavira e na Fuzeta, no Algarve. Do total de 10 detidos, 8 são de nacionalidade estrangeira, suspeita-se de ligações ao narcotráfico. A FENPROF aconselha o governo a ler a última encíclica do Papa sobre a dignidade da pessoa humana. Foi numa conferência de imprensa sobre as alterações ao regime de educação inclusiva. Ar-condicionado, ecrã gigante, ginásio, simulador de golfe, veículos de luxo. Estou a contabilizar algumas das condições em que viviam alguns presos numa cadeia nos arredores de Jakarta, na Indonésia. As instalações foram descobertas durante uma inspeção de surpresa, apesar dos responsáveis pela prisão alegarem que se destinavam aos trabalhadores. O que também seria de admirar.
2: Sim,
1: os apartamentos seriam usados por alguns dos detidos na cadeia, considerados detidos preferenciais, mas os apartamentos foram hoje demolidos.
2: Bem, surpresa mesmo.
3: Isto é a Escobar. É, o Escobar é que uma vez mandou fazer uma prisão e estava tudo à maneira.
2: Ora, aqui, aí está, né? Aí está. Boas condições para se viver.
3: Sim, sim.
2: Obrigada, Ana Paula Santos. Tens mais treinos amanhã no Snooze. Tens também o tempo para amanhã com o Mateus. Podes dizer... Oh, faz lá aí uma...
3: É desgarrada.
2: Sim.
3: Para amanhã podes contar com o céu pouco nublado, uma pequena descida da temperatura mínima.
2: Faltou a banda.
3: Em seguida da máxima. Sim, eu sem instrumento não consigo.
2: Pois. Agora, Zé Pimpão, eu percebo perfeitamente.
3: Séria, vamos às máximas.
2: Que seca.
3: 24 graus para Braga, Coimbra e Lisboa, 22 para Porto e Aveiro, Viseu a chegar aos 23 graus de máxima e Évora e Faro aos 28.
2: Ai meu Deus,
4: já nos dói a barriga.
2: Eu estou tão mal.
4: Eu percebo.
2: O que é que temos a seguir, Margarida?
4: Mas ainda vamos ter muita coisa a seguir.
2: Pois vamos.
4: Estamos a ter comportamentos de pessoas de 50 anos cada vez mais cedo. Vamos falar disso já a seguir, porque queremos saber os teus. A chamada
2: crise
4: de
2: meia-idade
4: aos 20.
3: Antes da meia-idade.
2: Exatamente, ninguém está a respeitar a meia-idade.

0: Hits in the Room, estou a falar dele, Richie Campbell, com esta You. Agora que são 6:12 de quarta-feira, mas muita atenção porque amanhã, quinta-feira, é dia de novo episódio de Cala-te Boca.
1: É verdade, amanhã há um novo episódio de Cala-te Boca com duas manas que estão a invadir a tua For You page do TikTok e do Instagram. São elas Manas Corby. Vamos falar de high fashion, vamos falar de temas importantes porque elas passaram algumas dificuldades nos últimos tempos a nível de saúde. E pronto, já sabes, amanhã é ver o episódio completo no YouTube. 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
0: A pensar também na tua saúde.
1: Exatamente.
2: Sempre. Sempre. Falando em saúde, às vezes há crises de meia-idade.
0: Antes do
2: mas
0: tempo.
2: Antes Exato. Da meia-idade. Estamos a falar sobre isso. Portanto, comportamentos de... Lá está.
0: De crise.
2: Meia-idade, mas com 23, 28, 29 anos.
0: Porque senão temos de fazer aqui alguma coisa.
1: Exato.
0: Mudar a expressão.
1: Sim, sim.
0: Se calhar
1: Exato.
0: Não temos de alterar. Já não pode ser crise de meia-idade.
1: É, epá, é a primeira... Não vou...
2: Pois, não. A crise de pré-meia-idade. Mas nem é pré bem ainda, não é?
1: É pré-meia.
0: É tudo. É tudo meia, que está para trás, meia. É pré.
2: Pois é, pré.
0: Portanto,
2: então é
0: pré.
1: Pré-meia-idade.
2: Se calhar vai nascer.
1: Exatamente. Começas porque... a dizer que já não sais à noite, porque estás muito cansado.
0: Ou então começas a sair demasiado. E isso também pode ser.
1: É isso. São os extremos, mas os 20 agora parecem extremos. Ou não sais à noite, estou muito cansado, já vivi muita vida, ou nunca vivi vida nenhuma, então vou sair todos
0: nota-se.
1: Os dias.
0: Sim.
1: E isso nota-se.
0: Isso nota-se quando nunca... Pronto. Viveste um bocadinho.
1: Exato.
0: São 6:14 a chegar a Mega. Já a seguir tens Ed Sheeran.
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0: 6h28 com o Drive-In. Nenhum de nós, até ao momento, está a atravessar uma crise de meia-idade. Isto porque é este o tema, pessoas que estão numa crise de meia-idade sem estarem na meia-idade.
1: É verdade.
2: Alguns pontinhos em que eu às vezes sinto-me ali.
0: Então aí queres partilhar, Margarida,
2: tipo,
0: neste espaço tão íntimo?
2: Para mim, eu agora estou obcecada em ver coisas para casas. O meu TikTok é só isto.
0: Ok.
2: Sofás, camas...
1: Pois, a partir de que idade é que é normal?
2: Já te preocupas mais, tipo, na qualidade do frigorífico...
0: E essas coisas.
1: Ah, estás assim? A qualidade do frigorífico?
2: E se me perguntares, mas já tens casa própria? Não, mas eu já estou a ver.
0: Muito bem.
1: Estás mal, estás.
0: Mas eu acho bom.
2: Eu também, eu sou visionária.
0: Já pensas naquilo que vais precisar.
2: Sim, eu não sou nada assim. Eu consigo debater com os meus pais, isso é que
0: mas
2: é
0: já também
2: estranho.
0: Já me encontro numa crise de meia-idade aos 30, porque já comecei a ficar muito mais em casa e acho ficar em casa muito cool. E antes era o contrário. Para mim, ficar em casa era só se estivesse mesmo doente.
1: Era boring,
0: era okay. A pior coisa, era o pior plano. Achava uma seca ficar em casa a ver um filme. Que seca, sexta e sábado, nem pensar. E a partir dos 28, mais ou menos, comecei a assentar.
2: Okay.
0: E agora não sei desassentar.
2: E tu agora não começas a pensar tipo mais nas horas que tu dormes, ter a certeza que dormiste X ou... A Mariana está só, não.
0: Mas
2: a
0: ela
2: Mariana é o oposto.
0: É mais nova ainda.
1: A Mariana está bem.
2: A Mariana está
0: sim,
2: bem.
0: Ela está na idade certa.
1: Olha, exato. Estás a falar de saídas, a Inês enviou-nos aqui uma mensagem em que diz: eu já não consigo sair dois dias seguidos, se sai sexta-feira, sábado é para recuperar.
0: Exatamente, estou com ela.
1: PS, tenho 24 anos.
0: Ah, ok. Aí não estou com ela, infelizmente.
2: Não estou contigo. Ainda por cima deve estar provavelmente a acabar a licenciatura.
1: Mas eu tenho 23 e é duro, é puxadinho para mim.
0: Está bem, mas vais.
2: Não sei se vais.
0: Se forem noites que tu sentes que ok.
1: Sim, se forem duas seguidas assim que valha muito a pena.
0: Duas seguidas?
1: Ao lado aqui.
2: Mas imagina.
0: Duas seguidas também é complicado.
1: É, então não é? Às vezes é complicadíssimo.
0: E depois são risos. Risos. O que é que eu disse de errado? Para mim, eu estou a ser coerente. Duas seguidas, não consigo.
2: Certo. Eu também não.
1: Pronto,
2: estou
1: sempre em casa. Vou ler mais a mensagem.
0: Eu digo-te uma coisa.
1: Eu percebi que estava a ficar velho quando comecei a preferir coisas para a casa em vez de roupa. Fiquei mais feliz com o aspirador do que com os novos ténis.
0: Eu, por acaso, para aspirar é mesmo na Zara. Aspiro tudo.
2: Pronto, mas tu, ok, ainda estás certa que é na Zara.
0: Mas calma, eu também não estou. Eu já sinto algumas coisinhas de meia idade, mas eu ainda estou super jovem.
2: Mas gosto
0: olha
2: de
0: esta
2: tipo...
0: expressão, é de meia idade.
1: Pois é, é com o gesto que fizeste, assim, estou super jovem.
2: Estou super assim. Jovem, é de meia idade. Mas não gostas de ir tipo ao IKEA?
0: Não. Se for buscar algo de gastinho.
1: Tu gostas de ir ao IKEA?
2: Pá, imagina, eu não amo ficar 10 horas no IKEA, mas gosto de ver novidades do IKEA.
0: Calma. Está aqui uma mensagem em caps. Não percebi. A parte da idade a pilar. Como? Mas de bom ou de mal?
2: Fica a dúvida. Queres dizer quantos anos é que tu tens?
0: Ah, eu digo na boa. Faço 31, 26 de novembro. Preparem-se já para não haver festa.
2: Uma festinha.
0: Porque eu agora...
2: Não quero mais.
0: Já não me apetece. Olha, por exemplo, era uma coisa que eu adorava. A festa de anos, com jantar, com saída. E agora já estou muito mais... No ano passado, por exemplo, quis fugir exatamente dessa pressão de convidar as pessoas. Mas fui fazer uma viagem só com a Joana para Paris.
2: Ok, mas não estás tipo... Não, agora a partir dos 30 eu já não faço festas de anos. Já não se fazem festas de anos a partir dos 30.
0: Não, isso faz. Okay. Mas para mim já não é aquele de antes que era... Noite, jantar e noite e noite, okay. E noite no dia e noite depois no
2: mas
0: fim de semana.
2: Mas fazes na mesma, celebras na mesma.
0: Não, e sim, porque
2: okay,
0: eu gosto de celebrar.
2: Há pessoas que dizem tipo, não, esta idade já não celebra. É tipo, os meus pais ficam tipo, pá, deves estar a gozar ao puto.
0: Ai, caramba.
1: Ai, meu Deus. Bem, eu vi a minha vida.
0: Que ele parecia? Ontem o chat embriagado.
2: Olha, mas posso já dizer que isto nas próximas semanas vai acontecer muito. Com as novidades que vêm, hein?
0: Ah.
2: Vais te enganar muitas vezes.
0: Pois vais. Sim, sim.
1: Estou a leste.
0: Tu estás a leste, mas quem ouve a nossa rádio não está a leste, porque já há toda uma promo a ser passada aqui.
2: Dos filhos.
1: Ah, sim.
0: Isto
1: okay,
0: vai acontecer muito aqui nestes medos.
1: Ah, já percebi.
2: Mas imagina, com todo o respeito, não querendo julgar, julgando. Tens 27 anos, estás com alguém de 18, 19, é estranho.
0: É o estranho.
2: Malta, não há qualquer
1: agora
2: necessidade.
1: É que...
0: mas, não,
1: agora
0: mas, ou
1: é
0: seja...
1: que é o pico da picada. 968-689-229, quem tem relações destas? Estou capitão.
0: Sim, isto aqui tocou e alguém. Agora é se alguém que se pronuncia.
1: Eu estou aqui fora.
0: Eu não tenho nada a ver, Alex Warren. É o meu trabalho, só lançar música.

0: portuguesa Tatiana Duarte. Onde é que eu já ia? Tatiana Duarte e também Jimmy P com Tentar. São 6h39 e por mais que eu tente, já não consigo sair como saía.
1: Percebo.
0: E sou muito seletiva, ou seja, quando saio também saio mesmo.
1: Ok, então tu vives bem quando sais?
0: Não, sim, eu isso aguento, okay. E divirto-me, mas é isso, já escolho muito bem. Já não, antes era, já nem sabia bem a festa e eu ia.
1: Ok.
0: Havia festa, vamos.
1: Agora és mais seletiva.
0: Qual é a festa, quem vai, como é que é. Mas assim que eu decido ir, meus meninos.
1: Ninguém me para.
0: Meus meninos, aí segurem-me.
2: Eu quando vou é à grande também. Eu quando vou, e tive aí uma fase, não estava a saber sair. Há que saber sair da noite.
0: Também.
2: Atenção a isto.
0: Pois é.
2: É muito importante.
1: Eu sou alguém que sai demasiado também.
0: Pois é. Um beijinho, Helder.
1: Beijinho, Helder.
2: Mas tens algo a dizer sobre saber sair da noite, Vita Margarida?
1: Não, foi, não? Porque estava o Helder a passar.
0: É, pois é, é verdade. Agora vamos ficar aqui a falar do Helder.
2: Falar do Helder. Mas é isto que as pessoas gostam.
0: Claro que sim,
2: o Helder Tavares já brinco com ele que é. Mas eu vejo sempre aqui no Jamaica, Helder.
0: Não, não. Isso aí, eu conheço o Helder desde 2019.
2: Assim, eu vejo sempre a ti. E eu olho,
0: ah, pois. Então aí tu não podes falar. Mas eu conheço o Helder desde 2019. Ele é mais novo que eu, um ou dois anos. Eu mudei totalmente de vida nesse sentido. E ele continua e tem um ritmo absurdo.
2: E acho isso esplêndido.
0: Eu também.
2: O que importa é cada pessoa estar bem.
0: Exatamente. Certo. No teu ritmo.
1: E se o Helder está feliz, eu acho que o Helder está sempre a dar tudo. E está sempre bem. Ele, do início ao final da noite, ele está ali a dar tudo.
0: Sempre animado. Tem muita energia.
2: Está sempre aquele sorriso.
1: Ele tem
0: outra coisa
1: energia.
0: Que eu também acho sobre o Helder é que ele me faz lembrar o Kevin Hart. Já agora partilho também aqui.
2: Epá, é um bocadinho.
1: E acho, eu percebo. Queres começar com referências de pessoas que tu achas que parecem outras?
0: Não, é só porque mesmo... Ah, não. Ficamos só aqui com esta. Mas, porque às vezes, o que é que me acontece? Eu sigo os dois, não é? E estou a fazer o meu scroll. Sim. E às vezes acho mesmo que estou a ver o Insta do Helder e é o Kevin Hart. Mesmo de vestir a pose para as fotografias, é muito
1: percebo.
0: Parecido.
1: Sim,
0: eu adorava que falassem assim de mim. Eu acho um elogio.
2: Isso, Kevin Hart? Então, claro que sim. É um bocado os braços e as mãos na pose.
0: E o quispo, com uma camisola
1: também
0: mais justa para baixo.
1: Também achas? 9, 6, 8, 9, 2, 2, 9.
0: Este é o
1: tema. Achas do Helder Tavares?
0: Ou do Kevin Hart?
1: Ou do Kevin Hart. Estamos a falar de sintomas de crise de pré-meia-idade em que sentes que já estás a ter 50 anos,
0: e
1: ou 60, e não tens, nomeadamente...
0: Olha, temos aqui uma mensagem.
1: Olá!
0: Do Zé Ribeiro. Eu disse é a José, mas pronto... Assumi que podia. Eu tenho 26 anos, saio todos os dias, para mim não há cá ficar em casa a recuperar. Saio todos os dias, trabalho 12 horas a conduzir, saio sempre à grande, saídas da treta não é para mim, é sempre roda no ar.
2: E toma lá!
0: Toma! Toma! E passa, meu Deus, 12 horas a conduzir. E mesmo assim...
1: E ainda consegues sair?
0: Vai sair.
1: Pá, nem sei como é que consegues ter energia.
0: Nada, só aos 26 anos.
1: Sim,
0: ainda
1: isto não
0: dá.
1: É crise, isto é tipo demasiada energia.
2: Mas eu tenho 23 e tu achas espetacular.
0: Sim.
1: Mas já não consegues sair tantas vezes à noite.
0: Ele já disse, tuas seguidas não.
2: Eu acho que é como tudo na vida, precisas de ir aos treinos. Eu no verão treino mais consigo. Eu depois durante a semana
0: vais perdendo
2: vou hibernando, vou hibernando.
0: À meada.
2: É,
1: depois já não dá, também trabalhas muito.
0: Olha-me isto. Fui à meada.
2: Quem sou eu? A expressão de meia-idade.
1: E à meia-idade.
0: Está bem, deixem-me estar. Eu sou assim, feliz, no simples. Guardem esta também. São os BTS agora com o Normal. São 6h42. Boa viagem.

0: com DJ Godjam.
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0: E amanhã também 37, mas uma emissão muito especial, porque é o Dia Mundial da Música.
2: Exatamente.
0: Que no fundo é o nosso trabalho, ou metade do nosso trabalho, a outra metade és tu.
2: É a grande parte do nosso trabalho, é
0: exatamente,
2: verdade.
0: E como tal vamos ter uma emissão muito especial e queremos partilhá-la agora contigo.
2: Exatamente, vamos ter uma emissão muito especial porque vamos fazer aqui um encontro de gerações, no fundo. Artistas que acompanharam todos nós, que acompanharam os mais novos, que acompanharam os mais velhos. E por isso mesmo, vamos ter dois grandes convidados da nova geração e que também, no fundo, um deles que já é uma lenda do mundo da
0: exatamente,
2: música.
0: Exatamente, que é transversal.
2: São eles, quem? Mateus Lourenço.
3: Querem que comece por qual?
0: É o que te sei.
3: Paulo Carvalho.
0: Muito bem. Dispensa apresentações, não é?
2: Paulo, exatamente. E mais?
3: Espera aí, que antes disso é assim, eu estou muito, mas mesmo muito entusiasmado e já fico um bocadinho nervoso.
0: Eu também.
3: Pela responsabilidade.
2: Claro.
0: Mas ainda bem que estamos assim, eu acho ótimo sinal.
3: Acho um ótimo sinal.
2: É o sinal de humildade.
0: Não, e achava estranho nós estarmos
2: mais
0: a anunciar o Paulo Carvalho como eu anunciei aqui.

0: que o DJ Godja, com todo o respeito, para mim não é a mesma coisa.
1: Não temos de encarar com a normalidade. Não, temos de aproveitar ainda para mais agora, com a notícia que tivemos também, não esquecer as nossas lendas. E a outra? Francisca Borges. Outra novidade. E eu posso já dizer aqui uma coisa, um fun fact.
0: Eu
1: vou estar com a Francisca Borges numa festa de anos, no Porto, no fim de semana também.
0: Pronto, vão combinar aqui pelo então, já podem ir embora amanhã.
1: Eu estava lá no grupo. Eu assim, Francisca Borges.
0: Mas a Francisca Borges, a Francisca Borges.
1: E yeah. Eu assim, olha, depois falei com o meu amigo. Tu,
0: ah, então pronto, eu nisso já estou tranquila, porque já sei o tema da conversa aqui em off.
1: Vou-lhe dizer.
0: Muito bem.
1: Portanto, estou muito entusiasmado.
2: Queres, Francisca Borges e Paulo de Carvalho, amanhã no Drive-In, acompanhar a nossa emissão das 3 até às 7 da tarde.
0: E ainda podemos ter mais convidados. Ainda
2: que não
0: sabemos.
2: Vamos dizer nomes, exatamente.
0: Portanto, é acompanhares tudo e ficares ligado, porque é o Dia Mundial da Música.

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0: Clipped Gang, com devia ir, não devias ficar, até porque Zé Vida fica contigo até às 11.
1: Era só o que mais faltava, agora que eu cheguei vais-te embora.
0: Mas também não ficas até às 4 da manhã.
1: Ah, não. Essa mensagem que eles falam não é para mim, de certeza.
0: Nem
1: que
0: para
1: eu
0: mim.
1: Às 4 já estou...
2: É até que horas?
1: É tipo até às 2:30, que é mais ou menos a hora que eu fico.
0: Okay. Ah é? Então não é até às 11.
1: Ah não, aqui não, eu estou a falar na night.
0: Eu estou a falar aqui, Zé.
1: Eu estou a falar na nightlife.
0: Cuidado com o que dizes.
1: Aqui é até às 11 da noite, que é um horário
0: nem
1: assim,
0: mais, nem menos.
1: Aliás, antes das 11, ali 10:50 eu já começo a dar o base, mas pronto. Mas até lá há muita coisa a acontecer. Hoje é quarta-feira, dia de conta para o Max.
0: Ah, estava mesmo a ver que não me dizias uma conta para eu seguir.
1: Ah, e hoje vou recomendar uma do Mateus. Não, estou a brincar, não é do Mateus.
0: Ah, eu sim, eu já sigo.
1: Mas é de um menino cheio de sonhos também.
0: Como o Mateus.
1: Exatamente.
0: Como o Mateus.
2: Ah, pois é, já falámos dele. Olha, eu gostei muito também.
0: Mas não revelem
3: eu
0: aqui.
3: Sigo, eu adoro.
1: Tu segues?
3: Eu sigo no TikTok.
1: Boa, muito bem.
0: Então, olha, ficas desse lado porque vais seguir mais uma pessoa, porque eu confio nas tuas sugestões. Portanto, Zé, vê lá o que é que recomendas.
1: E hoje é uma criança, portanto, tem que ser querido.
0: Oh, já apelaste ao meu coração.
1: Estás a ver? É assim que eu os ganho. Os ganho aos ouvintes.
0: Claro. Ah. Zé Vida contigo até às 11. Nós também voltamos amanhã.

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1: Boa quarta-feira com a Mega Hits e a melhor música nova. Já comigo Zé Vida por aqui até às 11 da noite. E já a seguir vamos ao nosso habitual scroll da noite de hoje. Antes, há música nova de Miley, Bass Persuasion.

Música nova de Olivia Rodrigo a tocar por aqui pela Mega Hits. E vamos até ao Scroll da Noite de hoje para saber tudo aquilo que se passa pelas redes sociais. Amanhã arranca um novo mês de outubro. E dia 1 de outubro, caso não saibas, é também o Dia Internacional do Café. E por isso mesmo, a Santini juntou-se à Nescafé para celebrar este dia. E amanhã, entre as 3 e as 6 da tarde, na loja Santini dos Jerónimos, vais poder experimentar o novo gelado Bica. Um gelado de café e de um ótimo café, porque é um café nacional. Portanto, juntar aqui dois produtos portugueses e dar-lhe um novo significado. Eu gostei muito desta ideia e fiquei bastante curioso, até porque adoro gelado e adoro café. Se tu és igual a mim, tenho a certeza que vais gostar deste novo sabor. E caso não saibas, Rec 5 já viu melhores dias. Isto porque já sabemos que está in the making o novo filme dos Rec, que acabou por ter a data de lançamento atrasada. E soubemos agora também que, ao que parece, o Gato das Botas não vai voltar para os Rec 5. Isto foi a notícia que me deixou mais triste, porque o Gato das Botas era a minha personagem principal e eu estava à espera de ver o António Banderas neste novo filme, mas foi precisamente ele que disse que não sabe se a personagem vai voltar, porque não foi chamado para fazer a voz do Gato das Botas. Se o substituíram, devo dizer que é muito mal feito. Mais vale não ter Gato das Botas do que ter o Gato das Botas com outra voz, na minha opinião. Se por acaso andavas a perguntar-te se Ray e Michael B. Jordan estavam ou não numa relação, ao que parece é tudo fantasia do público. Isto porque eles foram vistos a andar numa montanha-russa no Six Flags, nos Estados Unidos, um parque de diversões, e toda a gente ficou, será um date? Será que estão num novo relacionamento ou não? Ao que parece, não, são apenas amigos. A Ray revelou na Red Carpet dos VMAs que eles estão a preparar sim um novo projeto e que na verdade só foram andar de montanha-russa porque são os dois obcecados. Portanto, se tinhas aqui já um romance fictício na tua cabeça, bem que podes tirar o cavalinho da chuva. Para terminar, não sei se viste, mas este fim de semana a Bridgetown apresentou uma nova coleção de roupas, chama-se Back to Basics e foi feita por Lord 14. Portanto, se és fã de algum artista da Bridgetown, já podes garantir o teu merch. Por aqui pela Mega, a Lady Gaga a chegar com um grande clássico, esta chama-se Bad Romance.

0: Mais música portuguesa na Mega Hits. E não falamos de música portuguesa a seguir, mas falamos de música nova. Vamos até alugar as novas de hoje. Mas antes disso, arrancam mais de 90 minutos de música sem parar já a seguir por aqui pela Mega Hits, que começam logo com Drake e Janis STFU. E caso tenhas visto o lançamento de FOMO do Drake, um short film que ele lançou pelo YouTube, ele revelou que muito em breve algumas destas músicas vão estar disponíveis também nas plataformas de streaming. Portanto, uma ótima notícia para os fãs de Drake. Faz uma ótima viagem com a Mega e comigo, Zé Viva.
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É mais música nova portuguesa para a tua viagem. Nanny, Wet Bed Gang, com esta Não Me Fales, por aqui pela Mega Hits. E a Nanny foi uma das minhas convidadas no What's Popping. Já podes ver a primeira temporada completa, toda finalizada, pelo canal do YouTube da Mega Hits. Entretanto, antes de passares por lá, vamos ouvir o Lugar às Novas de hoje, porque temos mais um avanço do próximo álbum de Teddy Swims. O álbum Ugly, o seu terceiro álbum, chega em janeiro de 2027, mas antes disso já ficamos com cheiro com o single Perfect Man, que está em destaque no Lugar às Novas de hoje. Fala sobre, precisamente, não existirem homens perfeitos. E o Teddy Swims até chega a dizer que acha que as inseguranças e as particularidades de cada um são sinais de força e não de fraqueza. Isto é um mote muito bonito, e o Teddy Swims tem sempre grandes mensagens associadas às suas músicas, para além de, claro, ter músicas inacreditáveis. Eu ainda não superei Mr. Know It All, mas tenho mais uma música para me viciar por aqui. Põe mais alto e aproveita, é Perfect Man de Teddy Swims, o single em destaque no Lugar às Novas de hoje da Maggie Hughes.

Esta música era como se o John Legend e o Michael Bublé tivessem um filho e o resultado foi o Teddy Swims. Acabaste de ouvir Perfect Man, o single em destaque no lugar às novas de hoje. Já sabes que todos os dias há mais música nova para adicionares à playlist por aqui pela Maggie Hits. A chegar a Stella Lefty com Boston. 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

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Se precisavas de saber como é que podes ficar um bocadinho mais rico, também estás no sítio certo. Hoje é quarta-feira, dia de grandioso jogo da mala, e já a seguir vamos descobrir se tivemos ou não um grande vencedor.

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Por aqui pela Mega continuas na minha companhia, eu sou o Zé Vidas, estou por aqui até às 11 da noite e claro com a melhor banda sonora para a tua viagem e a melhor música nova também, como é o caso da música que está a chegar agora de Aitana, Super Estreia.

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1: Faz uma ótima viagem com a Mega Hits e a melhor música nova, agora que o relógio marca às 8 da noite. Continuas comigo, Zé Vida, por aqui, até às 11. E hoje, quarta-feira, celebra-se o Dia Mundial do Podcast. Eu só gostava de saber quem é que inventa estes dias, porque os podcasts têm no máximo uns 5, 6 aninhos, pelo menos de popularidade, e já há um dia para eles. Portanto, quem é que inventou este dia, com quem é que eu posso falar, porque também tenho aqui algumas sugestões. Vamos falar sobre isso mais à frente, mas também falamos ao longo da próxima hora sobre Conta para o Max. Às quartas-feiras trago-te uma sugestão de uma conta que vale mesmo a pena acompanhar, e é sobre isso que vamos falar também ao longo da próxima hora. Antes disso, há espaço para ouvires mais música. Agora uma que marcou o teu verão é de Move It Joe.

Caso não saibas, parte do videoclipe desta música dos BTS foi gravado por terras portuguesas, portanto se nunca viste, desafio-te a veres o vídeo e a tentares descobrir quais as partes que foram gravadas em Lisboa. Já que passas pelo YouTube, aproveito também para te dizer que podes ver por lá alguns dos podcasts da Mega Hits, como o What's Popping, o Fui Mordido Por ou até o Cala de Boca, isto porque hoje se celebra o Dia Mundial do Podcast e quero que me contes qual é o teu podcast favorito e que eu devia conhecer. 968-689

Fazem uma ótima viagem com a Mega Hits, dia 30 de setembro, dia em que se celebra o Dia Mundial do Podcast. E é precisamente sobre isso que estamos a falar. Quais são os podcasts que tu mais gostas de acompanhar, para fazermos aqui uma partilha e que vamos por dar sugestões uns aos outros. Pelo WhatsApp da Mega, 968-689-229, já me recomendaram por aqui vários podcasts, entre os quais On Purpose de Jay Sherry, que é um dos podcasts mais vistos do mundo, e eu devo dizer que é um dos meus favoritos também. Eu sinto que ele leva sempre ótimos convidados, trazem sempre ótimos temas para cima da mesa também para debater, portanto, se não conheces, fica aqui a minha recomendação. Outro podcast que eu gosto muito, muito de acompanhar é o The Mel Robbins, que se chama The Mel Robbins Podcast, precisamente, que é uma comunicadora americana que lançou o livro Let Them, em que a filosofia de vida dela é precisamente Let Them, deixar os outros pensar aquilo que eles querem, porque não são eles que vão definir o nosso futuro. Portanto, se precisavas aqui de uma pep talk, de uma conversa de motivação, tens aqui dois ótimos podcasts para ver, mas também mandaram, claro, sugestões de podcasts portugueses, como por exemplo um clássico, Watch TM, de Pedro Teixeira da Mota, calha sempre bem, ou por exemplo o Amiga Faz Parte, de Mariana Ribeiro, também é um ótimo podcast. Mas também tens ótimos podcasts portugueses pelo canal de YouTube da Mega Hits, como por exemplo Fui Mordido Por, com a Câmara dos Segredos, ou até o Cala-te Boca, que está de volta agora com Matilde Prata e Margarida Borrego. Portanto, o que não te faltam são opções. Continua a enviar as tuas sugestões para o WhatsApp da Mega, 968-689-229. Enquanto mandas a tua mensagem, ouves música de uma das artistas que estava nomeada nos VMAs e que levou para casa o prémio de melhor artista revelação. É Sienna Spiro, esta já conheces bem, chama-se Great Expectation, a tocar agora na Mega.

Tame Impala com música nova, chama-se Loser, a tocar na Mega Hits. E por aqui estamos a falar sobre podcasts, isto porque hoje se celebra o Dia Internacional do Podcast e há uma resposta em comum em 50% das respostas pelo WhatsApp da Mega, que é extremamente desagradável da nossa vizinha aqui do grupo, Joana Marques. Portanto, se por acaso acompanhas o extremamente desagradável, fazes parte de uma grande percentagem da população. Já a seguir, falo de outra recomendação, neste caso de uma conta que vale a pena acompanhar, porque quarta-feira é dia de Conta para o Max. É ficar desse lado.

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0: Mais música portuguesa a tocar na Mega Hits, e é precisamente Portugalidade que temos pela conta para o Max de hoje, a sugestão de perfil pelas redes sociais que vale a pena acompanhar. E hoje falamos do Gonçalo. O Gonçalo é uma criança, na verdade, portanto a conta dele é gerida pela mãe, mas o Gonçalo tem um conteúdo muito específico, que é ver aviões a aterrar e a descolar. O arroba dele é Gonçalo Madeira Aviation, isto porque ele é um jovem madeirense muito pequeno, mas que tem um sonho muito grande, que é ser piloto de aviões, mais precisamente piloto da TAP, e parece-me que está no caminho certo, porque pelo perfil do Gonçalo ele junta milhares e milhares de visualizações e de gostos em vídeos a ver aviões, precisamente, a ver aviões a descolar, a ver aviões a aterrar. O Gonçalo explica porque é que alguns aviões conseguem aterrar no aeroporto da Madeira e outros não. Portanto, se sempre quiseres saber um bocadinho mais sobre este mundo da aviação e não percebes aquelas palavras caras ditas pelos pilotos assim mais velhos, aproveita, porque o Gonçalo usa um vocabulário que toda a gente percebe e, para além disso, tem comentários muito castiços. Portanto, fica aqui a recomendação de conta para o Max de hoje, arroba Gonçalo Madeira Aviation. Vamos ajudar o Gonçalo a concretizar os seus sonhos e, claro, a ter uma longa carreira como piloto, que eu tenho a certeza que ele vai conseguir. Por aqui pela Mega Hits, o meu nome é Zé Vida, sou o que te faço companhia por aqui pela tua rádio até às 11 da noite, e fico por aqui, claro, com a melhor banda sonora. A chegar tens ainda DJ Dada e Plutónio. Plutónio que está confirmadíssimo no estádio de Alvalade dia 5 de junho de 2027, portanto, é garantir o teu bilhete em megahits.fm. Antes disso, ainda ouves as Hand Tricks com o sucesso do ano passado, Golden. Já a seguir.
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1: Faz uma ótima viagem com a Mega Hits. O meu nome é Zé Vida, estou por aqui até às 11 da noite. E a chegar tens a artista mais galardoada de sempre da história dos VMAs. É a Taylor Swift com música nova. I Knew It, I Knew You.
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Boa quarta-feira com a Mega Hits. E ao que parece, há um novo documentário a caminho de mais uma celebridade portuguesa. Depois de Joana Marques, Caetana e ainda as irmãs Patrocínio, há uma nova cara que tu conheces muito bem a caminho do streaming. É sobre isso falamos a seguir. Antes há Bruno Mars com 24 Karat Magic.

0: Mais música portuguesa para a tua viagem. Brutos Diamantes a tocar na Mega Hits. E há um novo diamante a caminho do streaming. A Prime Video anunciou o documentário Luizinhas Chapter by Chapter, que é precisamente um documentário exclusivo que acompanha o percurso pessoal e, claro, profissional, de Luizinha Oliveira. Este documentário chega ao mundo do streaming já em outubro e depois vai ser transmitido pela TVI. Portanto, aos 26 anos, a nossa Luizinha Oliveira torna-se mais uma cara portuguesa a chegar ao mundo do streaming. Sempre tiveste curiosidade em ver o behind the scenes da sua vida, já falta pouco para descobrires. Por aqui pela Mega, já a seguir arrancam mais de 90 minutos de música sem parar para a tua viagem. Está a chegar Pedro Santos, ainda Anitta e Los Brasileiros, mas primeiro há Another e 54 Ultra com Talk to You.
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luso-canadiano favorito das rádios portuguesas, Pedro Santos com Should Have Known Better, a tocar por aqui pela Maggie Hits. E é nesta altura do ano que começamos a ver novas festas a acontecer, porque depois do verão ainda há muita coisa para se fazer, como é o caso das festas académicas. Já a seguir falo de uma das mais icónicas do nosso país e que vai ter precisamente Richie Campbell no cartaz, ele que está a chegar agora, mas Richie Campbell vai dar também um dos maiores concertos da sua carreira em dezembro, dia 12 de dezembro na Maior Arena, e claro que é um concerto mega, portanto passa por megahits.fm para garantires o teu bilhete. C'est la vie agora! 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

que é um dos artistas portugueses mais habitual pelos cartazes de festas académicas. E há uma festa em específico muito icónica que está prestes a regressar. Falamos da Latada de Coimbra, a Festa das Latas e Imposição das Insígnias. A Mega Hits volta a ser a rádio oficial desta latada, que acontece entre os dias 1 e 4 de outubro. Vamos estar lado a lado contigo, na Praça da Canção, no Queimódromo, e há artistas que também vão fazer questão de marcar presença, como é o caso de Richie Campbell, que está confirmado dia 3 de outubro, na noite Mega Hits, ainda Wet Bad Gang, Cura, Kim Barreiros, Némanos e, claro, muitas tunas e muitos grupos culturais. Portanto, passa por megahits.fm ou na app da Mega Hits e ficas a saber de todas as informações e garantes já o teu bilhete antes que esgote, porque sabemos que isso costuma acontecer bastante por Coimbra. Por aqui pela Mega, há The Second Voice a chegar para te fazer companhia. Esta chama-se Lemmy B e tenho a certeza que também fez parte do teu verão.

Yugal com esta Moving to the Sun a tocar por aqui pela Mega Hits. E aproveito para te dizer que a Mega está com várias novidades a acontecer na programação e uma delas chega já na próxima semana. Portanto, a ficares atento a Mega Hits Instagram e Mega Hits TikTok. 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
1: Faz uma ótima viagem com a Mega Hits. Continuas comigo, Zé Vida, por aqui mais uma hora. E segues viagem agora com uma das artistas que se casou mais recentemente. Dave Cameron e Damien David deram o nó. E esta música fala sobre, precisamente, o seu amor. When in Rome. 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

Plutónio a tocar na Mega Hits com Somos Iguais. E nós somos iguais se por acaso tu também eras muito fã de Friends, uma das maiores sitcoms de sempre da televisão americana e que celebrou 32 anos de lançamento este ano. E há um novo documentário sobre esta série a chegar à Netflix.

Blast. É a música que esteve em destaque ontem pelo Lugar às Novas, Freya Sky com Bad Taste a tocar por aqui pela Maggie Hits. Já a seguir, atacamos o Lugar às Novas de hoje, mas antes disso ainda há espaço para falar sobre um documentário que está a chegar à Netflix sobre a vida de Matthew Perry. Chama-se The One About Matthew Perry, que fala precisamente sobre a história e a vida deste ator que deu vida a Chandler na série Friends, uma das minhas séries favoritas de sempre e, na minha opinião, a melhor sitcom de comédia alguma vez feita na televisão americana. Portanto, se eras tão fã de Friends como eu e se também ficaste muito triste quando soubeste da morte de Matthew Perry, tenho a certeza que vai ser bastante nostálgico e até bastante bonito recordar a vida deste ator icónico. Chega às plataformas de streaming já no próximo dia 27 de outubro, portanto falta menos de um mês, não é assim tanta coisa. Por aqui pela Mega, a chegar tens Marshmallow, esta aqui chama-se Hollow, faz uma ótima viagem e já a seguir lá está, Lugar às Novas de hoje da Mega.

Drake com mais música nova a tocar por aqui pela Maggie Hits. Ele que na semana passada lançou uma curta-metragem musical pelo seu canal de YouTube chamada Fear of Missing Out, FOMO, e anunciou que algumas das músicas que fazem parte desta banda sonora desta curta são originais, precisamente, e vão ver a luz do dia, vão ser lançadas oficialmente. Portanto, se andavas a ver este vídeo de 30 e tal, 40 minutos só para ouvir essas músicas, já não vais ter que fazer em breve. Por aqui pela Mega, ouves agora O Lugar às Novas de hoje, que é mais um avanço do próximo álbum de Teddy Swims, chamado Ugly, que está a chegar já em janeiro de 2027. E esta música, na verdade, é bastante sentimental. Chama-se Perfect Man e fala sobre não existirem homens perfeitos, e está tudo bem com isso. É Teddy Swims na Mega.

Eu sei que ainda está bem longe de acontecer, mas esta música dá-me uma certa vibe natalícia. Eu acho que é por ter assim uma espécie de sonoridade parecida ao Michael Bublé. Não sei. Acabaste de ouvir o Teddy Swims por aqui pela Maggie Hits com Perfect Man, o single em destaque no lugar às novas de hoje. Já sabes que todos os dias há mais música nova para adicionares à playlist por aqui pela Mega.

0: Vem direitinha do novo álbum de Miley Cyrus, Bass Persuade. Acabaste de ouvir Let's Get Married. Na verdade, já cometi aqui um erro. Não é Miley Cyrus, agora ela quer ser intitulada apenas como Miley, porque diz que as grandes artistas da música global só têm um nome, como por exemplo a Cher, como a Madonna, como a Beyoncé. Portanto, ela meio que sabe aquilo que está a dizer. O meu nome é Zé Vidas, chegou a altura de me despedir de ti. Estou de regresso amanhã a partir das 7 da tarde para te fazer companhia por aqui pela tua rádio e, claro, com a melhor música nova. Amanhã, quinta-feira, também é dia de Posso Ser Cancelado, mas, portanto, conto contigo para mandares vir comigo pelo WhatsApp da Mega a partir das 7 da noite. A chegar a Lilius e Vert, beijinhos e boa viagem.
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